0: Esses são os bastiões que animam a sua terça-feira, dia 8, hein? Israel e Rodolfo, seu brilho sumiu. A melhor música pra você curtir na terça-feira mais feliz do seu rádio. Segura aí, o Misturadão. Misturadão. Volta já.
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1: Agora é hora do Cidade in Love, criado para envolver e unir os corações. Eu sou Ju Garcia e te convido a absorver cada palavra, cada silêncio e cada som como elementos da sua própria narrativa. Em cada detalhe se revela um propósito, com o romantismo sendo o fio condutor da nossa experiência. É o lugar onde a intensidade se converte em lembranças e a emoção em companhia. Inicialmente, permita que melodias invadam o espaço e traduzam emoções que as palavras deixam escapar. Intensifique o som e aprecie a primeira música desta jornada.
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0: canção deixou uma impressão emocional que ainda persiste. E seguindo nesse mesmo fluxo, a próxima canção vem para adicionar ao nosso canto musical.
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0: 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Ao término da melodia, persiste no ambiente a profundidade emotiva das experiências compartilhadas. Chegou o momento de uma rápida interrupção no Cidade em Love. Seguindo o intervalo, este espaço romântico voltará a ser palco de novas e vibrantes emoções.
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1: O Cidade in Love retorna, envolvendo-nos com emoções que tornam cada momento singular. Em cada palavra aqui proferida, encontramos um refúgio e em cada momento um aprofundamento de seu significado. Continue a se deixar levar pela música, permita que ela envolva você e complete o encanto que apenas o coração pode compreender.
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0: O sentimento se renova, não se encerra com o término da melodia. E já entramos em uma nova fase com a música que toca a seguir.
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0: O final da música anuncia a chegada de um breve intervalo. Pausamos agora, mas fique ligado. Logo que retornarmos do intervalo, novos sons voltarão a ocupar este lugar projetado para o coração.
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9: 10:24.
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0: 10h33.
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2: Estamos de volta com Cidade in Love. E cada retorno é uma nova oportunidade para vivenciar profundamente os sentimentos que nos marcam. A música é a verdadeira mensageira das emoções eternas. Retornamos com essa especial.
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0: a música que se foi gravou-se em nós, fazendo do silêncio uma lembrança viva. E agora uma nova música se aproxima para abrir outro capítulo dessa saga emocional.
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0: Estamos pausando Cidade em Love por agora, mas não se preocupe. O romantismo não para. Eu, Ju Garcia, não posso deixar de mencionar o quanto é importante a sua presença em nosso encontro. Retorne após o intervalo para continuarmos com mais músicas e instantes que tocam o coração.
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1: O programa Cidade in Love retorna à programação, trazendo novamente a magia que faz cada momento ser especial. É momento de deixar-se levar pela nova música e continuar essa jornada emocional.
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0: Ao final de cada música nasce um sentimento inédito. Assim, entregue-se aos encantos da música que agora começa.
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0: encerramos mais uma jornada do Cidade em Love, onde cada instante compartilhado se aloja carinhosamente no coração dos telespectadores. Todos os sons, cada letra e silêncios compartilhados formaram recordações indeléveis para quem presenciou. Os sentimentos verdadeiros nunca se despedem. E por isso, mesmo após a última canção, o romantismo continua a nos conduzir. Gil Garcia aqui, expressando gratidão pela sua companhia e pela conexão emocional em nosso encontro memorável. Fiquem com um forte abraço e não percam a próxima edição do Cidade em Love, prometendo mais emoções para compartilharmos.
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Essa é uma canção de um colega de profecias. É uma canção do nosso inesquecível Alcejas.

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0: 3 e 9.
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0: Alô, gente, bom dia, bom dia. Tem alguém ligado aí? Então avisa a todos que cheguei, hein? Cheguei com Canta Brasil. Manhã, super manhã de terça-feira, dia 30 de junho de 2026. Muito bom dia pra você, bom dia minhas amigas, bom dia meus amigos, bom dia pra você ligado na programação 99 em mais uma manhã, bom dia, estamos chegando e a partir de agora até às 7, Civaldo Miranda comanda o Canta Brasil, pra tocar a melhor música sertaneja, música de qualidade pra toda a família ouvir. E aqui você sabe muito bem, é sempre com a sua participação pelo Zap 99, é 3031-0099. 3031-0099 é o Zap 99. Muito bom dia para todos, bom dia para você. Você que tá em casa, no trabalho, onde quer que esteja, fazendo o que você quiser, com quem você quiser. Bom dia!
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0: Já tá no lugar o Canta Brasil desta terça e você tá ligado? Tamo juntos, hein? São 5 horas e 2 minutos na 99 FM, a Rádio Mais.
2: Oi, Sivaldo. Bom dia.
0: Bom dia, meninas e meninos. Bom dia, gente boa.

0: Gabriel Sater. Você vai gostar. Primeira de hoje aqui do Canta Brasil. Vai um cafezinho aí, gente? Cafezinho bom? Bom esse aqui daqui. Café bom mesmo. Bom dia, gente. Bom dia pra todos. Bom dia, minhas amigas. Bom dia, meus amigos. Bom dia pra você ligado na programação 99 e mais amanhã. Bom dia. Estamos já juntos em mais um dia, né, gente? Esperando sempre que você esteja bem. Que nosso Deus Pai Todo-Poderoso, Criador do céu e da terra, esteja presente aí em sua vida, tá? Na vida de todos. Bom dia pra cá, chega pra cá, seja bem-vindo à nossa programação. É amanhã de terça-feira, né? Madrugada de terça-feira. Choveu essa noite, o solo tá molhado, o asfalto aqui na rua tá molhado, um pouco encharcado. Mas tá bom demais. Um friozinho bom pra continuar na cama. Ei, levanta, Sivaldo Miranda. O apresentador do programa Sertanejo já levantou já, tá? Já que tá aqui trabalhando já. Já tá trabalhando, não tem negócio do meu pé tá doendo não. Vamos pra luta, viu, gente? Vamos pra cima. Bom dia pra todos, 5 horas e 6 minutos na 99 FM. 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Ó, pessoal, vou falar pra vocês o seguinte, a mensagem aqui no áudio, tá? Pra participar do programa é de até 30 segundos, tá, gente? Não deixa passar de 30 segundos não, tá bom? Controla aí pra gente poder pra sobrar espaço para outras pessoas participarem também. É por isso que a coordenação de programação estipulou aí um tempo de 30 até 30 segundos. O áudio, tá bom, gente? Porque quando chega nos 30 segundos, o sistema automaticamente, ó, poda. Vamos lá, quem tá comigo nesta manhã, quem já chegou por aqui no Canta Brasil, solta a voz, bom dia.
1: Bom dia, Sivaldo.
0: Bom dia.
1: Já estou acordada.
0: Muito bem.
1: Do Carmo. Gostaria de ouvir Gilberto Gilmar, hoje está fazendo um ano que você foi embora. Aqui tá chovendo.
0: Que música é essa, gente? Hoje tá fazendo Gilberto Gilmar. Que música é essa? O título dessa música é esse, não, é isso? Vou procurar aqui. 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Tá, gente boa? Quem tá comigo nesta manhã? Olá, Sivaldo, bom dia, tudo bem? É Carlos Tratorista, São José de Alcobaça. Toca Léo Nascimento, como um suspiro. Valeu, senhor, obrigado, tenha um ótimo dia, abençoado por Deus. Valeu, meu camarada, bom dia, obrigado aí pela audiência do programa Canta Brasil, obrigado pela companhia, por sempre estar ligado aí na 99 FM. Obrigado, tá bom? Bom dia, todo mundo acordando, né, gente? Acordando, né? Vamos nós. Bom dia, vamos lá, Canta Brasil.

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5: Vamos aqui com Canta Brasil. Bom dia pra você, bom dia, minhas amigas, bom dia, meus amigos. Bom dia pra você ligado na programação 99. Mais amanhã, bom dia, né, gente? Bom dia. Vamos levantar, gente. Hora de levantar. Eita, só quem tá acordando cedo mesmo é o apresentador do programa sertanejo, né? Só o apresentador do programa sertanejo é que tá acordando cedo mesmo. Que isso, gente? Vamos levantar, faz favor.

0: Ó, são 5h24 agora do Canta Brasil. Alô, minha amiga dona de casa. Rapaziada, tá de férias, né? Essas férias do meio do ano. Aí pode dormir um pouquinho mais. Ah, mas tem a marmita do marido que trabalha longe, não vem pro almoço. Aí tem que preparar. Ele se vira, né? Ele se vira. Bom dia, minha amiga dona de casa, quando você... Eita! Os queijeiros, como diz minha amiga. A minha amiga lá fala, os queijeiros, senhor, dona Lupa, os queijeiros. Teve um que mandou a mensagem aqui, já apagou, não espero não. Fazer o quê, né? Bom dia, Solano, bom dia, já tá de pé, é isso aí, né? É isso aí, cuidar da vida, cuidar não pode parar não, tá bom? 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Ó, são 5h25, quem tá comigo desta manhã, tá, quem é? Vamos lá, solta a voz, aqui no Canta Brasil, quem tá comigo, solta a voz, bom dia. Bom dia.
1: Bom dia, Silva Aldan.
0: Bom dia.
1: Marcelo
0: da Pixixica. Sim.
1: Vai rodar pra nós aí com Bruno Marrone. Bruno. Um Homem na Lua. É o mesmo que eu ofereci.
0: Qual é a música? Você, deixa eu ver aqui. Peraí.
1: Vai rodar pra nós aí com Bruno Marrone. O Homem na Lua.
0: O Homem na Lua?
1: É o mesmo que eu ofereci pra você.
0: Não esquece, gente.
1: Pra todos aqui da Pixixica. Eu ofereci ali pra Rodrigão ali, o vaqueiro de Vitorino. Pra todos ali naquela fazenda do Vitorino.
0: Sim.
1: Oferecer para os colegas aí da Gesto das Ostras, Vera, Bicudo, Rupiado.
0: Beleza, obrigado aí, ó. Já deu 30 segundos, o tempo tá assim, viu, gente? Né? Eu não, não é culpa minha, não. São 30 segundos, tá? Homem da Lua com Bruno Marrone. Nunca ouvi falar nessa música, não, mas eu vou procurar aqui, né? Ai, ai. Bom dia, bom dia. Bom dia pra... Ô, Vanessa, bom dia. Até que fim você acordou, né? Né? Até que fim acordou, né? Sabe qual é o título dessa música, gente boa? O título dessa música é Será, com Bruno Marrone, viu? É o título dela. Eu fui olhando aqui, eu falei, meu Deus, que música é essa? Eu nunca ouvi falar dessa música. Será, né? É o título da música, com Bruno Marrone. Obrigado aí pela companhia, tá bom? Valeu, vamos conferir quem mais participa comigo. Solta a voz, bom dia. Bom dia.
2: Bom dia, Sivaldo Miranda.
0: Bom dia, bom dia. Vamos
2: bom
0: lá.
2: Bom demais, né?
0: Bom demais.
2: Do Brasil, ganhada
0: do Japão,
2: virada. Isso. Sivaldo, se você queria ver uma música, Rio Negro e Solimões, na noite de madrugada, na fila da madrugada.
0: Sim.
2: E eu fiz isso para cá nos ouvintes.
0: Certo.
2: Essa rádio ali de audiência, né?
0: Valeu, cara.
2: As minhas irmãs, Tamara Júnior, Vaz Alegre aí, Vaz Alegre. Reginaldo, minha irmã Lindinalva, linda, viu? E para certo. Cada um aí.
0: Pronto, beleza, obrigado, bom dia também, né? Aí, pessoal participando, acordando cedo, né? Quem madruga, quem acorda cedo, escolhe sua música. Vamos lá, bom dia.

0: vai queimando.
1: O Rio Negro e Solimões no Canta Brasil, frio da madrugada. Bruno e Marrone, será? Bom dia, gente. Ó, são 5h36 agora no Canta Brasil.
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1: Vamos conferir como está o tempo em algumas cidades aqui da região, começando sempre por Itamaraju, que registra nesta manhã de terça-feira ventos a 5 km por hora. A umidade relativa no ar está em 96%. Visibilidade está exigindo um certo cuidado, tá? Pois é, tem alguns pontos comprometidos aqui na região de Itamaraju. Manhã de céu nublado, aliás, com chuva fraca aqui, por exemplo, aqui na região aqui da 99 FM, tá tendo aquele chuvisco, né? Chuva fininha mesmo. É, temperatura em Itamaraju, segundo o serviço de meteorologia, é de 21 graus. Agora vamos conferir o tempo em Vereda. Vamos saber. Vereda registra ventos a 4 km por hora. A umidade relativa no ar está em 98%. Visibilidade também exigindo cuidados. Manhã de céu limpo com poucas nuvens. Temperatura em Vereda é de 20 graus. Agora, Jucuruçu. Jucuruçu registra ventos a 4 km por hora. A umidade relativa no ar está em 95%. Visibilidade também exigindo cuidados. Manhã de céu limpo com poucas nuvens. Temperatura em Jucuruçu é de 19 graus. Itabela. Itabela com ventos a 3 km por hora. A umidade relativa no ar está em 93%. Visibilidade. Ó, tem muitos pontos comprometidos na região de Itabela. Manhã de céu nublado. Temperatura 21 graus. Prado. Vamos saber Prado agora. Prado com ventos a 9 km por hora. A umidade relativa no ar está em 92%. Visibilidade também exigindo cuidados. Manhã de céu nublado, com chuva em alguns pontos do município. Temperatura em Prado é de 23 graus. Agora Teixeira de Freitas. Teixeira de Freitas registra ventos a 4 km por hora. A umidade relativa do ar está em 98%. Visibilidade também com muitos pontos comprometidos na região de Teixeira de Freitas. Manhã de céu limpo com poucas nuvens. Temperatura 20 graus em Teixeira de Freitas.
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0: segurança, né, gente? Bom dia, bom dia, bom dia. O povo tá sumido, né? O povo tá sumido hoje. Tava olhando aqui, tá tudo certinho, tudo ok, tá tudo ok. Só tá faltando o povo, né? Tá sumido o povo. O povo tá sumido. Levanta, gente. Hora de levantar, gente. Hora de levantar, acordar. Né? Hora de despertar pra vida aí, viu, pessoal? Tá na hora de despertar pra vida, tá bom? Vamos levantar. Parece que só quem tá acordando cedo é o apresentador do programa Sertanejo. Faz favor, né, gente? Hora de acordar mesmo, despertar pra vida, tá bom? Deixa eu ver quem foi, quem tá comigo nesta manhã. Leilane. Bom dia, Sivaldo. Toca uma música com Zezé de Camargo e Luciano pra mim. Tô aqui ligado na 99, ouvindo Canta Brasil. Aproveitar e oferecer essa música pra você. Você escolhe uma de Zezé, tá? Zezé de Camargo e Luciano, tá bom. Obrigado. Bom dia, Leilane. Tá ouvindo Canta Brasil. Obrigado, tá bom? A gente vai tocar já já. Quem tá comigo desta manhã aqui também, quem tá agora é soltando a voz, né? Bom dia, solta a voz. Bom dia.
1: Bom dia, bom dia. Quem fala é o João de Sampaio. Bom dia, bom dia.
0: Fala, tá, cabra bom.
1: Aí de Alexandre aí, fica a sua escolha.
0: Toca uma de Ataí de Alexandre.
1: Todos, região. Bom dia, bom dia. Chuva caiu.
0: É, rapaz. A chuva tá caindo? Aqui tá chovendo. Olhei ali pela janela, tá chovendo fraco aqui em Itamaraju. Tá chovendo fraco, não tá forte não. Mas tem lugares aqui na região que tá chovendo forte, né? Muito bem. E aí o povo fica com medo de levantar, é? É por causa da chuva. Então vamos levantar, gente. Tá na hora, viu? Tá na hora de levantar e despertar mesmo. Bom dia pra todos. Bom dia, minhas amigas e meus amigos que acordam cedo, que me dão prazer da tua companhia, que me dão prazer da tua audiência. Bom dia, vamos nós. Leilane, bom dia. Aí a música com Zezé de Camargo e Luciano, tá? Vamos nessa, acorda, gente.

0: Alexandre, te amo mais que posso te dizer. Aqui também Zezé de Camargo e Luciano na Hora H. Que Copa é essa, meu amigo? Que Copa é essa? A Alemanha, com toda a arrogância de uns lá, né? Deu tchau à Copa. Paraguai foi lá e segura. Rapaz, eu nunca vi um time jogar só na retranca. Igual jogou o Paraguai ontem. Meu Jesus, deu certo, né? Deu certo. Aí, quando foi mais tarde, foi a vez da Holanda, né? Ih, rapaz. É um negócio sério, seríssimo. Gente, deixa eu falar pra você aqui, ó. 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

0: São 6 horas. No Canta Brasil. Observava a maneira maternal com a qual Dona Maria aconselhava um jovem rapaz que, aparentando seus 35 anos, trazia uma fisionomia triste e apagada. Embora trabalhasse em um salão de beleza dos mais finos da capital paranaense e tivesse uma clientela das mais selecionadas, faltava brilho em sua vida. Trabalhando mais ou menos 12 horas por dia, em contato com as mais variadas personalidades, umas serenas e tantas outras desequilibradas, a rotina estava fazendo com que ele desanimasse cada vez mais. Onde o sossego e a tranquilidade, se ao retornar para casa só enfrentava problemas tanto com os filhos quanto com a ex-mulher, que quase o enlouqueciam, como ter um descanso agradável se os familiares conseguiam transtorná-lo por completo. O tempo passava rapidamente e percebia-se o total descaso para com tudo que o rodeava, inclusive as pessoas que o amavam. A autodestruição era evidente e mais forte a cada dia que passava. E não havia a menor chance de aproximação reparadora, pois ele mantinha a guarda fechada, não permitindo intromissões nem conselhos. Mas Dona Maria ou Dona Marta, senhora escolada em muitos anos de trabalho no auxílio fraterno, como quem nada sabia, mas com muita sabedoria, comentou com ele algo mais ou menos assim: "Meu filho, como foi que você acordou hoje? O que você sentiu?" "Normalmente, como sempre", respondeu amargo. "Nada de extraordinário. O mesmo tempo, as mesmas ações, o mesmo comportamento, ou seja, igual a todos os outros dias de todas as outras semanas dos últimos meses", retrucou o rapaz com ironia. E ela, muito sábia, continuou: "Mas, ao acordar, você abriu os olhos e pôde contemplar tudo à sua volta, não foi?" "Sim", respondeu ele secamente. Depois fez sua higiene sem auxílio de ninguém, tomou sua bela refeição matinal, desfrutando do bom e do melhor em termos de alimentação, não é mesmo? "Claro, esse é um item obrigatório em meu dia de trabalho, senhora. Mas depois disso, com toda disposição, encaminhou-se para cá, em seu carro, dirigindo, vendo a paisagem da cidade que lhe acolhe. E ao chegar aqui, ouviu e respondeu a várias saudações carinhosas de um bom dia dos companheiros de trabalho e clientes. Não foi?" "Com certeza. E também dei carona a um conhecido que se machucou no futebol e estava temporariamente proibido de dirigir." "Então, meu amigo, você não pode dizer que não houve nada que não lhe impressionasse a rotina. Se você pode ver, ouvir, sentir, andar, falar, você já tem, além da normalidade. Pois tem emprego para onde ir, amigos que o acolhem, saúde e percepções fantásticas do mundo que nem todos possuem. Repense seu dia a dia e seja, de hoje em diante, um ser radiante, inteiro. Porque viver só pela metade é uma perda de oportunidade de ser feliz. Se você também acha que sua vida se transformou em triste rotina, mesclada de aborrecimentos constantes e que nada mais tem graça, pode ser que esteja percebendo o mundo pela metade. Nesse caso, quebre a monotonia. Faça uma visita a um orfanato, a um hospital infantil, a uma casa de repouso para idosos. Entre em contato com essas pessoas solitárias e dependentes e dedique um pouco do seu tempo. Se as suas horas perderam a graça, ofereça-as a quem de fato dará a elas muita importância. Seja voluntário em alguma obra assistencial e verá que tudo à sua volta terá um colorido diferente, devolvendo a você o bom ânimo e a alegria de viver, trabalhar e ser útil. Pense nisso. Bom dia.
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3: Muito bom dia. Bom dia pra você. Bom dia, minhas amigas. Bom dia, meus amigos. Bom dia pra você ligado na 99 FM. E mais amanhã, bom dia, amanhã de terça-feira, dia 30 de junho de 2026. Um ótimo dia para todos, é o que nós desejamos, que nosso Deus Pai Todo-Poderoso, Criador do céu e da terra, esteja presente aí em sua vida, em seu coração, no leito da sua família, tá? Paz, amor, alegria, muita saúde sempre, é o que nós desejamos. Chega para cá, seja bem-vindo, vamos nós aqui com o Canta Brasil. 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Solta a voz aqui no Canta Brasil, bom dia, bom dia.
4: Bom dia, meu amigo Sivaldo Miranda.
3: Bom dia.
4: Que é seu amigo e ouvinte, Deus Dete de tabela, Sivaldo.
3: Ó, Deus
4: Dete. O cacau tá caindo aqui.
3: É, rapaz.
4: Bom demais o tempo de chuva.
3: Opa.
4: O Sivaldo gostaria de ouvir aí, Milionário José Rico. Quem foi que disse que tinha esse assim? Quero oferecer pra todos os ouvintes que tá setorizado aí. Alô, Sivaldo, bom dia, meu amigo.
3: Estamos valeu, por cá, hein? Obrigado, cara, tá bom dia.
4: Querendo ir pro trabalho, mas...
3: Trabalhar, né? Mais um aqui, soltando a voz do Canta Brasil, bom dia.
5: Bom dia, Sivaldo Miranda.
3: Bom dia.
5: Bom dia, Adelbo da Fazenda São José, próximo ao Coqueiro.
3: Fala, gente boa.
5: Tô por cá sintonizado no seu programa.
3: Fala pra nós.
5: Gostaria de mandar um alô aí pra todos os ouvintes.
3: Sim.
5: Especialmente pra Manelão na Barcelona.
3: Certo. Adelbi, Adelbi.
5: Todos vocês aí dos estúdios.
3: Certo.
5: Com a música aí, fica a sua escolha. Valeu, Sivaldo.
3: Beleza, obrigado, bom dia. Valeu, camarada. Vamos nós. Canta Brasil, hora do café também. Vamos nessa.

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2: Pessoal tá dormindo hoje, hein? Pessoal tá dormindo hoje, tá na ressaca do jogo do Brasil, é? Do jogo de ontem. Ontem é segunda-feira, gente, hoje é terça. Ah, então vou levantar, faz favor. Né? Assistir o jogo, aí durante o jogo tomando uns e outros. Ontem na Praça Tabaraju parecia um sábado ou um domingo, né? O pessoal lá, mais gente, muita gente tá na praça. Eu até briga, né? Eita povo, vou te contar, hein? Enquanto o governo não coloca essa delegacia daqui para funcionar novamente, para ficar. Quando tiver gente brigando assim, nessas, né, essas coisinhas, essas briguinhas assim, leva lá, tranca, deixa dormir lá, né? Que aí para.

0: vai bagunçar mais. Aí não vai bagunçar mais. Não vai querer brigar mais. Seja homem, mulher, seja lá o que for. Tá, gente? Ó, são 6:24. Me desculpa a sinceridade, mas não pode acontecer isso, pelo amor de Deus. Torcendo pelo mesmo time, né? Pela mesma seleção. Ai, ai, 6:24 do Canta Brasil. Quem tá comigo nesta manhã, solta a voz. Bom dia. Bom dia. É
1: Cláudio do Coração Central.
0: Fala, Cláudio.
1: Quero pedir uma música. Um Chutãozinho Chororó, Majestade Sabiá.
0: Sim.
1: Agradeço a todo o Coração Central. Minha amiga Dona Zezé.
0: Sim.
1: Aí, Jurinha, todos, tá ligado na 99 FM. Canta Brasil. Tchau, amigo.
0: Valeu, obrigado. Bom dia, bom dia. Obrigado aí pela companhia. Tá? Obrigado pela audiência. Com a gente nesta super manhã. Bom dia, né? Bom dia. Quem mais tá comigo? Pessoal de Coração Central, né? Coração Central do meu coração. Bom dia. 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Tá, gente boa? Quem mais tá comigo, solta a voz no Canta Brasil.
2: Bom dia, Silva Miranda.
0: Bom dia.
2: E quem fala é Raí do Coração Central.
0: Fala, Raí, outro de Coração Central. Muito bem.
2: Pra nós, Irmão da Lua, Zezé Camargo Luciano. Oferecida meu pai, Julinha, meu amigo Claudinho.
0: Sim.
2: Zezé do Picolé.
0: Zezé do Picolé. Do
2: Coração Central.
0: Certo.
2: Nós tá aqui na Tirada do Leite.
0: Sim.
2: E tome chuva.
0: E tome chuva. Claro que sim. Ai, ai. Valeu, bom dia. 6:27 do Canta Brasil. Oh, tá, vamos acordando, gente. Vamos lá, acordando, bom.

0: Zezé de Camargo e Luciano no Canta Brasil, irmão da Lua, amigo das estrelas, né? Também Chitãozinho Chororó e Jair Rodrigues, Majestade do Sabiá, pedidas aqui na programação 99. Bom, são 6h34 agora no Canta Brasil, viu, gente? 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
16: Meu amigo Oswaldo, bom dia, Oswaldo. Bom dia. Ê, amigão, você tá acordando todo dia, né? Todo dia tá aqui comigo. Ê, Delivaldo, acordar, velho. Você tá doido, rapaz. Neidizal, acordar também, né? Faz favor. Ô, Lebra, acorda. Zé Filho, acorda também, né? Como é o nome do cara? Esqueci agora, esqueci. Eita, Sivaldo, vou te contar, viu? Dona Elza, bom dia. Como é que tá a senhora? Tudo bem? Dona Antonina, bom dia, como é que tá a senhora, tudo bem? Ô França, bom dia, França, bom dia. Bom dia pra todos aí acompanhando Canta Brasil nesta super manhã. Bom dia, vamos nós aqui, bom dia pra você. 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Aproveitar aí a promoção da desta terça-feira, tá? Vamos nós aqui com Canta Brasil. Bom dia, povo, tá dormindo hoje, né? Ah, tá dormindo. Então vamos nessa. Bom dia. Tá tempo demais não, né? Valeu comigo.

0: da Mulher Amada, Gê Giovanni. Posso ir embora, né, gente? Chega por hoje. Hã? Chega por hoje. Vou dar um abraço aqui pra... Como é o nome dela? Ângela. Ângela. Bom dia, Ângela. Tudo bem? Bom dia. Como vai? Obrigado aí pela companhia, viu? Bom dia, Sheila. Bom dia, Sheila. Onde você está, Sheila? Bom dia. Obrigado também pela audiência do programa Canta Brasil. É, turma que tá acordando. Pouco a pouco o pessoal vai acordando, despertando pra vida. Bom dia. Bom dia, pessoal aí de... Meu amigo Dailton, aí do Ribeirão, bom dia. Torneio lá, começou o campeonato lá do Ribeirão, né, gente? Já começou. Ah, deixa eu fazer uma resinha rápida aqui. Meu tempo tá estourando já. Seu Jonas, que isso, seu Jonas? Seu Jonas, que isso, seu Jonas? Tomando banho, seu Jonas tava tomando banho ontem. A filha dele flagrou ele, né, no riacho que passa lá na propriedade dele. Tomando banho lá. Que cueca feia é essa, seu Jonas? Mas teve coragem de tomar banho frio, né? Teve coragem de tomar banho frio, rapaz. Ontem à noite, início da noite, a filha dele flagrou, Luquinha flagrou ele tomando banho lá. Só de cueca, tá lá. Olhando tudo, né? Seu Jonas. Gente, é hora de ir embora. Tá na hora de ir embora. Tirar o time de campo aqui, né? Deixa eu ver, alguém mandou uma mensagem aqui pra mim. Bom dia, Sivaldo, bom dia, não sei quem é, mas bom dia. Hora de ir embora, deixando um grande abraço a todos, agradecendo pelo carinho e pela audiência, agradecendo principalmente nosso bom Deus por ter permitido que estivesse aqui mais amanhã, juntinho com você.
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0: Volta! Volta amanhã, 5 da matina, no novo encontro com você e a boa música sertaneja. Bom dia, Nilma, obrigado. Obrigado, Nilma. Tá chegando aí o Café Rural na programação 99. Em seguida tem Vaninha Companhia Mais. Meio dia a gente se fala no Tribuna. Ótima terça a todos. Tchau, gente boa.

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0: Muito bom dia, amigos. Bom dia, pessoal. São 7h11 desta terça-feira, dia 30 de junho de 2026. Nós estamos ao vivo, diretamente da área de eventos do Posto Bem TV, em Itamaraju, onde nós estamos na reta final há 10 dias, faltando exatamente 10 dias para a sexta edição da Feira do Produtor Rural. Nós estamos aqui nos últimos ajustes, montagem dos últimos estandes, já aguardando para a gente. Na próxima semana estaremos aqui na sexta edição. Quinta-feira da próxima semana, 10 dias apenas faltando para a gente nos reunirmos aqui, aproveitando para fazer grandes negócios. E, além do mais, trazendo para vocês hoje as últimas atualizações com relação à previsão do tempo. Itamaraju venceu essas primeiras horas do dia. O tempo estava mais frio, agora deu uma esquentada. Chuva boa aí na madrugada, durante a noite, período da madrugada. Por outro lado, o Espírito Santo está seco, gente. Da divisa para lá. Eu estive no Espírito Santo, assisti ontem, estava no Espírito Santo fazendo a revisão do veículo e vi que para lá está bastante seco. Quando nós passamos ali, chegando na divisa para cá, chuva desde a divisa até aqui Itamaraju. Chovendo bem, o clima aqui está totalmente diferente do que no Espírito Santo, não? Moço, lá deu uma chuvinha lá, o pessoal estava falando de uns 10 milímetros, apaga a poeira, e mais nada de chuva, viu? Mais nada. E para nós aqui, graças a Deus, as boas chuvas caindo ainda, e a gente vai trazer essas informações. Também as últimas atualizações. O café já estava operando em alta, mas vamos trazer as últimas informações, são dos principais produtos, claro, esses e outros assuntos em destaque a partir de agora em mais uma edição do programa Café Rural. Roda pra gente, Felipe.
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0: Muito bem, amigos, são 7h14, 7h14, perdão. Amigo, o Leivo está lá, GP Locações, Escavações, na audiência conosco. Bom, chuva nessas primeiras horas do dia, o solzinho deu uma parecida assim, desapareceu novamente. Agora um ventozinho frio, gostoso nessas primeiras horas do dia. Ah, bom, falando agora da previsão do tempo, nesse momento Itamaraju está registrando 19 graus, tempinho chuvoso nessas primeiras horas do dia, a sensação também está em 19 graus. Dando uma olhada agora, apesar de que amanheceu hoje chovendo aqui em Itamaraju, há previsão de que o sol vai abrir ao longo do dia hoje, tá, gente? E amanhã belisco com a chuvinha, amanhã é dia 1º, dia 2, sol, dia 3, começa com sol, depois vira para chuva, dia 4 e 5, chuva, ou seja, neste sábado e neste domingo, previsão de chuva aqui para Itamaraju. Depois, o tempo segue firme e olha aqui a novidade para o mês de julho. A partir do dia 17 de julho, de 17 até o final do mês, previsão de chuva. Alex, meu amigo, bom dia. Estou aqui ao vivo no programa. Já pode reservar aí para a gente, vou mandar buscar. Bom, previsão boa de chuva na segunda quinzena. Nós estamos agradecendo por cada chuvinha que vai caindo, porque com o advento aí, se confirmar, agora estamos chegando no mês de julho, aí agora é o último relatório do NOAA, onde nós teremos a certeza do que teremos pela frente, se realmente vem o El Niño, se não vem o El Niño, se vai ser um veranico, qual a proporção, de que forma que ele vem. Agora na segunda semana do mês de julho, a gente já tem uma visão mais realista do que nós teremos nesse segundo semestre. Por enquanto, a chuvinha boa, boas chuvas, um bom volume de chuva de julho, tá? Então, fica atento aí para a segunda quinzena de julho. Dando uma olhada aqui agora para Teixeira de Freitas também. Teixeira de Freitas, já um diazinho de sol, cai uma chuvinha localizada ontem, Teixeira de Freitas, 20 graus a temperatura, sensação térmica de 21 graus. Teixeira hoje tem previsãozinha de chuva também localizada, depois o tempo abre dia 2 e parte do dia 3, dias 4 e 5, sábado e domingo, previsão de chuva para Teixeira de Freitas, depois o sol abre do dia 6 ao dia 15 e do dia 16 até praticamente fechar o mês de julho também, uma ótima previsão de chuva para nossa região, tá pessoal? Ficar atento. Dá uma olhada aqui agora para Itabela. Tabela que nesse momento tempo bastante nublado, registrando 22 graus, a sensação está em 24 graus. Bem seu tempo fechado, mas a previsão de que o sol deverá abrir hoje, amanhã tem uma chuvinha, aí dia 2 sol, dia 3 e 4 chuva matinal intercalado com períodos de sol, para domingo dia 5 previsão de chuva. E depois um tempo firme do dia 6 ao dia 15 de julho e do dia 16 até o fechar o mês de julho, previsão de chuva e a segunda quinzena com uma ótima previsão de chuva para a região de Itabela também, tá pessoal? Passando aqui a bolota do Zóio na faixa litorânea, a gente vê neste momento Prado e Alcobaça registrando 23 graus, sensação de 25, amanhã de sol, deve aparecer algumas nuvens, mas se acontecer uma chuvinha localizada, a chance é mínima e o tempo segue firme. Tanto para hoje, dia 30, último dia de junho, amanhã, dia 1º, dia 2, dia 3, previsão de sol. Dias 4, 5 e 6, previsão de chuva, principalmente no dia 5, que é no domingo, dia 5 de julho. Depois, do dia 7 até o dia 16, tempo firme, e a partir do dia 16 de julho, previsão de chuva também para esta região. Deixa eu dar uma olhada aqui agora para região de Jucuruçu, Medeiros Neto, Itaém, que está um pouco mais frio. O tempo amanheceu um pouco nublado, temperatura de 18, sensação de 17 graus. O sol deverá aparecer hoje ao longo do dia e o tempo ficará firme próximos dias em Jucuruçu. Até pelo menos no dia 19 de julho não tem previsão de chuva para a região de Jucuruçu. O mês de junho passou em branco e o mês de julho, pelo menos até o dia 19, também interando aí praticamente 50 dias sem chuva naquela região de Jucuruçu, se confirmada essa previsão até o dia 19 de julho. O mês de junho passou em branco e o mês de julho até o dia não tem previsão de chuva para essa região de Jucuruçu. Posto da Mata, cadê? Posto da Mata, Itabatã, essa região,

0: sol nos primeiros 15, nessa primeira quinzena de julho, ainda o tempo mais firme de sol, com a chuvinha agora mais nesse final de semana, depois o tempo segue firme durante uma semana, depois, a partir do dia 16, então, num contexto geral, uma ótima previsão de chuva para o extremo sul da Bahia, de acordo com as informações do ECTWeather. Tudo certo? São 7h20. Amigos, muito bom dia. Eu sou Carlos Brito, falo ao vivo diretamente aqui da área de eventos do posto BemTV, palco para a sexta edição da Feira do Produtor Rural. Daqui nós estamos linkando com o nosso estúdio em Teixeira de Freitas, de lá a gente linka com a 99 FM, a Quinta Maravilha novamente. Aí sim, desse pedaço bom de Brasil, a gente fala ao vivo para todo o extremo sul da Bahia, uma lasca de couro do Espírito Santo e uns quatro fios de costela das Minas Gerais, que prestigia o Café Rural através da 99 e para o Brasil e o mundo através das nossas mídias sociais. Ao vivo, no nosso canal no YouTube e também no nosso canal no Instagram. 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Queridos, é o nosso bloco completinho com todas as empresas que compõem nosso mix de patrocinadores. Na sequência, informações do mercado financeiro e a cotação dos principais produtos agropecuários para a nossa região.
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Muito bem, amigos. Agora são 7 horas e 26 minutos, 7 horas e 26 minutinhos. Meu amigo Alexandre está aí na audiência conosco, né? Grande Alexandre. Muito conhecido como Alexandre da Suzano, né? Agora está aí tocando seu projeto de consultoria. Abraço, meu amigo Alexandre. Meu amigo Giovanni, time da Concel e da Casa da Pimenta em Teixeira de Freitas. Sempre acompanhando, prestigiando o programa Café Rural, estarão conosco aqui também durante a sexta edição da Feira do Produtor, em especial na sexta-feira. Na sexta-feira nós teremos o segundo grande encontro da Pimenta. O primeiro nós fizemos em 2018, foi um bate-papo muito interessante, e esse ano nós teremos novamente. Agora o segundo encontro da Pimenta será na sexta-feira, da parte da manhã, para você que está nos acompanhando. Gente, olha quanta oportunidade vem aí na Pimenta, viu? Oportunidade, conheço gente aí, pequeno produtor. É coisa pouquinha aí, eu tô falando aí de 3-4 hectares de pimenta, tem o seu carro zero, tem sua caminhonete, tem sua casa boa. Então, é uma grande oportunidade, principalmente para quem tem pequenas áreas a pimenta, tá? Mais uma opção de grandes negócios, se você mora só você, sua esposa, um filho, dá para tocar 3-4 hectares com muita tranquilidade, ainda dá para você fazer outras coisas. É um assunto muito bacana que nós vamos trazer essas oportunidades aqui na próxima sexta-feira. Dessa agora na outra, a feira é semana que vem, daqui a pouco eu vou trazer a programação completa. Bom, dando uma olhada agora no oferecimento do Sicoob Crédito Norte, de como que estão as coisas agora com relação a, só ver se fecha aqui, estranho aqui, pronto. Dando uma olhada aqui agora como que anda o mercado financeiro, é daqui que parte então as informações. O indicador Ibovespa fechou ontem com queda de 0,5%, um pouquinho acima dos 173 mil pontos. Partindo aqui para o câmbio, dando uma olhada aqui no dólar, que fechou ontem com uma leve alta de 0,05 a R$5,17. No setor das commodities, o petróleo, o Brent, está sendo comercializado nesse momento a 73 dólares o barril, tá? 73 dólares, já está bem próximo

0: parou onde eu tava falando o que, Felipe, quando parou? De volta com o programa Café Rural. Felipe, eu parei de onde aí, Felipe? Onde tivemos uma pequena interrupção. O sinal oscilando. Não sei se é por conta do tempo bastante fechado aqui em Tamaraju. Ver mais ou menos onde que nós paramos. Ah, pronto. Bom, então, trazendo as informações, o nosso café, olhando aqui agora, 0,81, praticamente 1% de alta, tá? Para o café Conilon, nosso robusta Conilon, agora no mercado internacional, pouquinho 3, subiu mais um pouco, praticamente 1%. A semana passada bateu em média esse R$1.000, negócio acima dos R$1.000. Aí, sexta-feira, ontem, deu uma segurada, preço deu uma segurada um pouquinho, coisa pouca, mas hoje está reagindo novamente. Aí que, inclusive, daqui a pouco nós vamos receber aqui time da Blend, conosco aqui, vistoriando os estandes. Os expositores, seus estandes já estão prontos na área interna. Hoje, com a permissão de Deus, teve que dar uma levantada, nós estaremos... Vamos montar o palco, vai ser por aqui, tá? Felipe, roda a nossa vinheta e vamos trazer agora a cotação dos principais produtos agropecuários para a nossa região.
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0: quando cooperamos. Bom, são 7h32, 7h32. Na semana passada eu recebi uma reclamação com relação ao mercado do cacau. Uma pessoa aqui de grande credibilidade, operador do mercado aqui, me falou que esses preços que o responsável pelo porral mercado do cacau está numa briga com a indústria e às vezes colocando alguns preços que não condiz com a realidade. Tá? Eu trago o mercado do cacau, que ele traz o preço de R$305. Segundo esse operador de mercado que unidade aqui em Itamaraju, sou de muito me falou, Carlos, esse preço não existe, de 305. Isso aí, de acordo com essa pessoa, o responsável pelo portal Mercado do Cacau está numa rusga aí com a indústria e fica colocando os preços aí para, sabe, que não condiz com a realidade. Então, para transparência total, estou passando essa informação. Eu gosto de olhar o preço do mercado do cacau e o preço da FAEB, que faz o levantamento. O preço da FAEB está apontando algumas praças aqui a 310, como em Gandu, 290 em Camacan, 284 em Ilhéus e Itabuna e 284 em Piauí. Estamos sem informação para Itamaraju, de acordo com o fechamento ontem, tá bom? Então, tô vendendo aqui o peixe do jeito que chegou para mim, para quem está nos acompanhando. Ah, com relação à farinha, está trabalhando aí naquele mesmo patamar, de 190 a R$290, 190 o preço mínimo, 220 o preço médio e R$290 o preço máximo registrado no Ceasa de Salvador, fechamento de ontem, tá bom? Pimenta do reino, a FAEB está trazendo informação de R$26. R$26. Eu recebi aqui agora de dois operadores, tanto da Casa da Pimenta. A Casa da Pimenta pagando esse valor. E a Blend Coffee também pagando esse valor. A da fechamento de ontem, R$26 o quilo da pimenta do reino. Tanto na Casa da Pimenta em Teixeira, quanto na Blend Coffee aqui na Itamaraju, pagando R$26 no quilo da pimenta, desde que seja aquela pimenta que esteja no grau certo, na umidade certa, ou a quantidade na medida correta, aqueles detalhes que nós já informamos para vocês. A pimenta mofada, pimenta verde, não vai conseguir esse preço. Eu vou entender se você mas tem época, tá? Tem época que o preço. É, meu amigo, estamos tendo uma oscilação da porra hoje aqui. É, hoje nós estamos tendo uma oscilação. Felipe, fica atenção aí, por favor. Não deixa ficar. Então, nós estamos tendo uma oscilação na internet hoje, tá? Tem dia que ela tá, principalmente dia mais nublado assim, ela costuma dar uma engasgada. Meu amigo Gleivo está me falando aqui. Fica atento aí, Felipe. Tá bom? Então, vou trazer agora o nosso intervalo comercial para ver se a gente dá uma melhorada aí, se a internet dá uma abertura melhor aí. E a gente volta trazendo as últimas informações do mercado pecuário e também as informações com relação à Feira do Produtor Rural.
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Muito bem, amigos, são 7h40. Hoje está dando as engasgadinhas, né? Bom, trazendo aqui agora as informações do boi, ver se nós temos alguma ação aqui. Praticamente nada, tá? Praticamente nada de atualização aqui, pelo menos com o pessoal da FAEL, aqui na Scott, com consultoria, para ver o que, que nós temos. A pressãozinha no boi caiu em 4, deixa eu ver. 6 praças apresentaram queda na cotação do boi no início da semana, ou seja, ontem. Aqui para a região sul, extremo sul da Bahia, o boi trabalhando aí 310, 315, alguns negócios 320 para uma oferta especial, um caso especial, qualidade especial, chegando aí 320. 310 a 320, você vê os negócios girando nesse patamar. Volume de boiada, qualidade de boiada, localização, é o boi BBB, né? O M, muito boa qualidade, muito boa logística, e muito bom acabamento. Você consegue, claro, brigar. E tem aqueles que já fazem já os contratos. Com relação ao mercado de reposição, dando uma olhada aqui no mercado de reposição, para ver como que está aqui na Bahia, chegamos aí a 450, depois deu uma leve recuada. Nós estamos falando hoje de um bezerro de R$ 2.730 em média, aproximadamente é uma arroba de R$ 430, Delore de boa qualidade, tá? Carga fechada, quando tem volume, 2.730 dividido por 6.5, R$ 420 de média, na verdade. Então os negócios estão girando aí, vi negócio de até R$ 430, foi isso mesmo, 430, zerrada leve e de inseminação, zerrada de 6 arroba e pouco aí, foi vendida a R$ 430, mas no geral os negócios estão bem mais baixos do que isso daí, 380, 400, depende muito da qualidade, tá? 380, 420, 430, os negócios estão girando aí nesse patamar. Se for uma bezerrada muito boa, pedir todos PO ou de inseminação, e tendo volume, o pessoal consegue um precinho a mais nesses animais, tá? Fora disso, consegue não. Dando uma olhada aqui na fêmea Nelore, aqui para nós, uma bezerra aí de 6 arroba, em média tá R$ 2.000, dividido aqui, é 330 conto. 330, não mudou muita coisa, não. R$ 330, uma bezerra Nelore, boa, né? Boa qualidade. Quando é para que são matrizes que vendem um plantel, referência, o pessoal vende um pouco mais acima desse preço aí, 350, sempre recebe uma gordurinha a mais, animais de ótima qualidade. Mas está aí entre os 300, 320, 330, 350, oscila bastante. E tem gado que é até abaixo desse patamar aí. Quando é despadronizado, tem uma de 5, 6, outra de 8, aí o pessoal faz uma mistura ali e acaba pagando até mais barato. Essa referência sempre traz aqui, é para um mais carga fechada, padronizado. A gente nivela aqui pela régua de cima, tá? Pela régua de cima com animais excelentes aí, pra gente ter mais ou menos uma noção, daí você sabe mais ou menos quanto que você pode girar os seus negócios aí, tá bom? Bom, gente, nós estamos, essa é a última semana de montagem aqui da estrutura, estamos chegando aqui na reta final, e na próxima semana, nós estamos aí a 10 dias da abertura oficial da feira do produtor, desta quinta-feira, agora na outra quinta-feira, dia 9 de julho, estaremos aqui na área de eventos do Posto Bem TV, já saiu a programação, quinta-feira a abertura dos stands a partir das 8 horas da manhã, às 3 horas da tarde nós faremos a cerimônia oficial de abertura. O evento começa mais cedo, mas nós teremos aqui uma cerimônia às 15 horas e às 16 horas nós teremos uma palestra extremamente importante para um assunto muito delicado, que é a fiscalização ambiental por satélite, alertas PRODES, MAP Biomas e os impactos no crédito rural. O time do meu amigo Finito Guimarães, Daiane Mafra, é o time da Adequa Consultoria Ambiental. Aqui nós temos um auditório de palestra, um local próprio para
a discussão desses temas que são extremamente importantes, tá bom? Na sexta-feira, abertura dos estandes às 8 horas, às 9 horas da manhã do dia 10, sexta-feira, dia 10 de julho, é o segundo grande encontro da Pimenta do Reino, da implantação à colheita, decisões que constroem a produtividade, mercado, custos, riscos e oportunidades. Quem vai comandar é o consultor especialista em Pimenta do Reino, Erasmo Fernandes, que é engenheiro agrônomo, especialista em pimenta. E nós teremos aqui às 15 horas uma palestra sobre os incentivos fiscais Sudene, mudanças com a reforma tributária e fundo rural. Olha, aqui vem uma grande oportunidade, quem roda ali por Linhares, o norte do Espírito Santo, você vê muitos incentivos da Sudene. Aqui a gente quase não vê essas oportunidades, mas isso aí para empreendedor, sabe? Aí está a grande oportunidade desse bate-papo. Vai ser aqui às 15 horas, Kleber Pimenta e César Souza da Certec estarão aqui conosco e eles vão trazer essas informações. Nós teremos aqui às 15h45 a palestra Como Construir Plantas Mais Tolerantes ao Estresse Hídrico. Nós estamos aí caminhando aí para alguma questão climática no final do ano, de acordo com os dados. Então, essa palestra será muito importante. O grande pesquisador, a parceria da Stoller com a Agro Teresense, trazendo esse palestrante, tá? E às 16h30, a grande palestra foi de Mate Sarolo, Robusta Sem Limites, os 10 fatores que separam lavouras comuns das de excelência, e trazendo também um relatório para a gente do que deu certo, do que precisa ser melhorado aqui no extremo sul da Bahia, já com os dados deste ano. E aí, o que, que aconteceu, como é que foi a produtividade, então já vai ser um grande relatório para a gente ter um cenário de todo o extremo sul aqui da Bahia e do norte do Espírito Santo, do que aconteceu com o café, a gente já ficará atento, tá bom? Amanhã a gente traz o restante da programação, ainda dá para trazer hoje? Dá. No sábado, claro, abertura dos estandes sempre às 8 horas da manhã. Às 16 horas nós teremos uma palestra, oportunidades e desafios da pecuária de corte no extremo sul da Bahia. Nós vamos ter aqui também a palestra sobre nutrição de precisão a pasto e o efeito da genética sobre o lucro. Então, no sábado também, segue as discussões, segue os estandes abertos durante todo o dia, reforçando que bebida durante o dia, bebida alcoólica é proibida, a gente não deixa, porque são negócios, o foco aqui são negócios, é para você que quer vir fazer negócio. Aí no final do dia tem um happy hourzinho, né, para a gente dar uma celebrada, nada muito exagerado, comedido, porque o foco da Feira do Produtor, desde o seu início, sempre foram os negócios. Temos as palestras, mas o foco principal sempre os negócios. E as oportunidades como o comércio da pimenta, na cafeicultura, na pecuária, na silvicultura, em todos os segmentos, nós vamos discutir aqui com muita tranquilidade.

0: ambiente propício para grandes negócios. Ok, nós vamos encerrar hoje um pouco mais cedo. Nós estamos tendo, acho que por conta muito fechado o local que nós estamos aqui, hoje estamos tendo muitas oscilações com a nossa internet, e aí nós já vamos aproveitar para despedir um pouco mais cedo hoje, mas amanhã, se Deus quiser, estaremos de volta em mais uma edição do programa Café Rural. Uma ótima semana para todos nós, que Deus nos guarde, nos proteja, e amanhã nós estaremos de volta. Tchau, pessoal.
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2: Muito bom dia a todos vocês. Como é que passaram de ontem? Cumprimentar todo mundo igual mineiro. Mineiro faz assim. Ah, eu sou mineira. É por tantos anos por aqui que a gente agora já é baiana. Sou sim. Bom dia, gente. E como eu tava dizendo, como passou de ontem? Tranquilo, né, Vaninha? Depois daquele negócio todo lá, Brasil, teve gente que passou por mim e falou: olha, unhas não existem mais. Que isso? Precisa disso? Foi tranquilo. E seguimos por cá, né? De mais 8 horas 22 minutinhos. Estamos aí numa terça-feira. Muito bom dia, bem-vindos. A nossa programação começa agora, vai até o meio-dia. Você também passa por aqui com a sua mensagem. É, quer ouvir a programação? Onde você tá? Laninha, aqui onde eu tô não é rádio. Então tá, rádio99fm.com, pra qualquer cantinho do planeta. Não, os OVNIs tô convidando, não. Só aquele cara doido lá. Mas vem, aqui tudo gente boa vem participar da nossa programação. E falando nisso, né, meu bem, não vai ser com sinal de fumaça. 30310099 pra você falar com a gente. Dia gostoso, maravilhoso, tudo certo, muita coisa pra fazer hoje, resolver, e todo mundo tem, né? Gente, não adianta, porque das pessoas herdeiras, aquelas que os boletos são pagos, sei lá por quem, né? Tem alguém generoso aí, um irmão, ah, vem cá, não existe isso não, né? Tem, não sei se o irmão seja rico, pois é, todo mundo tem alguma coisa pra resolver na vida, e a gente também tem alguns pedidos, algumas coisas que a gente quer, inclusive vamos começar o programa com ela, né? Que fala, é the heart wants what it wants, é o coração quer o que o coração quer. Esse é o lema da Selena Gomez? Pois é, mas vai ver que aquele sapato com número menor que você achou lindo vai ficar apertado, né? Mas você vai querer usar, né? Aquela amizade que você viu que tá dando ruim, que só chega perto de você se você tiver alguma coisa pra oferecer, vai continuar? Aquele relacionamento que a pessoa fala: nossa, esse batom tá horrível em você. Não, meu amor, né? Então vamos ver se pra gente serve. O coração quer o que o coração quer. Racionalidade, tá, gente? 50% pra cada lado. Muito bom dia, bem-vindos.

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6: Agora 8h40 de volta com Major Lazer.

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1: Oi, sou Luana de Oliveira, chegando com o horóscopo nesta terça-feira. Áries, Touro e Gêmeos.
0: Áries.
1: Ariano, o passado tem o péssimo costume de retornar sempre. E sempre que retorna, é o mesmo, mas também diferente, porque mudam as caras, os endereços e os cenários, porém, permanece o mesmo roteiro. Mudanças são necessárias. E a cor para hoje é o cinza.
0: Touro.
1: Oi, Touro. As boas sensações se misturam a um estranho sentimento de catástrofe e talvez seja oportuno você se lembrar do estado atual do mundo e do quanto esse estado chega a você e provoca esse estranho sentimento. E a cor para hoje é o azul claro.
0: Gêmeos.
1: Oi, Gêmeos. Saber se a atitude é certa ou não, isso é algo que acontecerá só depois de a levar para a prática e verificar os resultados. Melhor não ficar tempo demais ruminando dilemas. Melhor fazer do que continuar esperando. E a cor para hoje é o verde. Já já, Câncer, Leão e Virgem.
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2: Pois é, e o pessoal aí, os fãs, né, que conheceram o trabalho da atriz de O Chamado, aguardando para saber o que realmente aconteceu com ela, né? O laudo sobre a morte. E saiu um relatório do Instituto Médico Legal de Los Angeles, informou que a morte da atriz David Chase teve como causa síndrome da imunodeficiência adquirida, AIDS. O documento também aponta que o uso contínuo de múltiplas substâncias esteve associado ao óbito. Também da maneira que ela estava vivendo, seria até assim um milagre, né? Acontecer tudo isso e muito mais. Isso aqui é só um pouquinho do que a família quis contar. A atriz morreu no dia 16 de junho, aos 35 anos. Ela ficou conhecida por interpretar a personagem Samara no filme O Chamado e por dar voz a Lilo na animação Lilo e Stitch. Após a divulgação do laudo, o pai de David Chase declarou a emissora dos Estados Unidos que a morte teria sido causada por uma infecção sanguínea. Ele também relatou que a atriz estava em situação de rua em Los Angeles e apresentava desnutrição grave. A gente vê as pessoas que costumam, né? Andar por Los Angeles justamente para mostrar um outro lado que, né, o condado não mostra. Nos filmes eles só mostram o bonito, claro, né? Para ganhar dinheiro. Mas, né, algumas outras séries aí, muito sérias, que a gente assiste, a gente vê, né, os moradores de rua morando nas barraquinhas, usando substâncias ilícitas, enfim, a situação das pessoas, pedintes. Então tem algumas que ainda mostram, que tem gente que vive num mundo, né, numa bolha, que diz, nossa, é lindo, Hollywood, maravilhoso, é tudo. Não, gente, é filme, é ilusão. A vida real no dia a dia das pessoas não é fácil, não. E ela é uma dessas pessoas. De vez em quando a gente encontra um vídeo, né, mostrando o antes e o depois de vários artistas. O sucesso, ganhou muito dinheiro, né? Mas pra onde ela foi levada? Esse sucesso todo leva as pessoas a conviveram com pessoas que só sabem viver assim, no 220 direto, muito dinheiro, muito tudo, né? Muita bebida, muito, né? E outras coisas mais, enfim, então eles vivem assim e acabam destruindo a vida deles, e é tipo qual o nome? Vórtice. Quem chegar junto, eles levam também, é isso. Ah, mas ela tinha... era uma adulta? Sim, gente. Não é porque a pessoa é adulta que ela não é levada, não. Às vezes acontece alguma coisa na vida dela que cai ali, né? A gente desliga e aí é levado a fazer. E foi o que aconteceu com ela. Ela foi de um amigo a outro que disse que ia ajudar, que não, toma um negocinho aqui que você vai ficar bem, que não sei o quê. Bem é esse. Por quê? Tava junto com os mesmos amigos no mesmo patamar. O vídeo que eu vi, você via o joelho dela, sabe? Como se tivesse separado das pernas, de tão magra que estava. Uma tristeza, né? Sucesso tanto, tanto dinheiro pra acabar desse jeito.
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0: crunch pra mim é tipo... Deixa eu pensar aqui. É, filha da Mariah Carey com Michael Bublé. Pense aí, se pegasse realmente... Dizem que ela não tem talento, né, a Mariah? Mas eu acho que tem, sim. É impossível a pessoa enganar a gente por tanto tempo. É, pensando bem que nos anos 90 eles faziam isso, né? Colocava a cara de uma pessoa, a voz da outra. Menina, tipo Frankenstein. E a gente gostava, que não sabia de internet, foi atrás. Não é que a Ariana Grande parece que é filha desses dois aí? Nossa, eu gosto demais dela. 9:04. Como é que tá a sua pele? Tudo bonitinho, beleza? Gente, ó, a gente se cuida bem, né? Toma muito banho no verão e tal, não sei o quê, nananã. Aí quando chega essa época, diga, ah, tá tranquilo, de boa, né? Aquele banho mais morno não faz muito bem, não. É morninho ali, diz que bom seria frio mesmo, né? Dá não. Pois é, mas você anda cuidando da pele? E quando a gente fala, gente, não é só do rosto, não, é o corpo todo, né? Porque vai deixar a pele do rosto todo hidratadinho, bonitinho, e o resto do corpo, assim, crocante, craquelando, não pode. 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
2: Oi, de volta na programação. Agora você de Câncer, Leão e Virgem.
1: Câncer.
2: Oi, Câncer. Ainda que não seja possível de imediato entender tudo o que está envolvido neste momento de sua vida, a alma sente e pressente. Isso é suficiente, porque decifrar os significados é algo que acontecerá sobre a marcha. A cor para hoje é o pink.
1: Leão.
2: Olá, Leão. Se tudo vai dar certo ou se vai acontecer uma catástrofe, é desnecessário sua alma se ocupar com isso agora. O que importa é fazer algo de prático com essa sensação de que se vive um momento único na história. A cor para hoje é o marrom.
1: Virgem.
2: Olá, Virgem. A melhor ação neste momento e diante das circunstâncias é entrar em ação sem se importar com a qualidade. Reações espontâneas, mesmo que precipitadas, provocarão movimentos e isso será o melhor possível. A cor para hoje é o prata. Já já, Libra, Escorpião e Sagitário.
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1: Oi, oi, terça-feira maravilhosa pra você que nos acompanha. Nosso resumo já está no ar e a vez é de A Nobreza do Amor. Hoje, Gendal garante a Pascoal e Xinua que Malungo encontrará a Lica e a princesa pagará a traição com sua vida. Casemiro, Caetana, Januária e Lúcia cuidam de Tonho. Manuel se arrepende de ter prometido a Ana Maria que a pediria em namoro para sua família. Ana Maria conta sobre a promessa de Manuel para Caetana. José comenta com a Lica que Viriato pode ter algo contra Virgínia. Ana Maria se frustra com a reação fria de Manuel. Gendal consulta o oráculo sobre a cerimônia de escolha de sua esposa. O motorista de Nilo Peçanha afirma a Malungo que tem informação pra ele.
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1: Olá, de volta na programação, agora você de Libra, Escorpião e Sagitário.
0: Libra.
1: Oi, Libra. Sem instrumentos, um ser humano não pode muita coisa. Os instrumentos são uma extensão do poder, uma multiplicação de habilidades. Use seus instrumentos objetivos e subjetivos e chegará muito mais longe. A cor para hoje é o branco.
0: Escorpião.
1: Olá, Escorpião. A trama que sua alma monta, mental e emocionalmente, é também a trama da realidade que está sendo construída. Mas vale ter consciência de cada detalhe para não viver depois a surpresa de intromissões inesperadas. A cor para hoje é o lilás.
0: Sagitário.
1: Olá, Sagitário. A ideia mais bela de todos os relacionamentos é, sem dúvida, a amizade. Porque quando as pessoas são amigas entre si, elas não precisam de regras nem de proibições. Espontaneamente se movimentam para o bem comum. A cor para hoje é o bege. Já, Capricórnio, Aquário e Peixes.
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1: Na Rádio Mais, agora são 9h30. E além das perdas, não é? Das pessoas morrendo por conta dos terremotos na Venezuela, vem também, né? A contabilidade das construções, porque depois essas pessoas que sobreviveram vão ter que reconstruir suas vidas, literalmente. Uma análise preliminar feita por pesquisadores da Universidade Estadual do Oregon, nos Estados Unidos, estima que cerca de 58 mil construções podem ter sido danificadas ou destruídas pelos fortes terremotos que atingiram a Venezuela na última quarta-feira e as replicações, né, que vêm acontecendo também. Você olha o mapa, né, o antes e depois, tanto vídeo quanto fotos, é incrível. O levantamento foi produzido com imagens de satélite captadas após os tremores e aponta as áreas onde há maior possibilidade de danos. Os terremotos ocorreram no norte da Venezuela, perto da cidade de San Felipe e Umari. Os abalos também foram sentidos com força na costa central e na região metropolitana de Caracas. O levantamento mostra uma concentração maior de possíveis danos nas áreas que registraram os tremores mais intensos, principalmente na faixa costeira, no corredor urbano que chega à capital venezuelana. A NASA alerta, no entanto, que o número não representa uma contagem definitiva dos prédios atingidos, né? Isso ainda vai mudar. A análise ainda não foi comparada com vistorias presenciais ou com registros detalhados feitos por equipes de emergência. O pessoal, né, que a gente costuma dizer em loco, né? O povo que está ali, eles é que vão realmente mostrar o que se pode, se tem alguma coisa que se recupera ou não. Tem prédio que danificou ali alguma coisa, né? A gente já viu em vídeos, fachadas, mas a estrutura está perfeita. Então, esses aí não entram. Então, aos poucos, esses números vão mudando. Eu não sei por que eles continuam fazendo isso, né? Existe leis para que não façam, sim, mas eles não seguem. Um jovem de 18 anos ficou com o rosto desfigurado após ser atingido por um rojão durante uma guerra de fogos de artifício no bairro de Nova Brasília, em Salvador, permanece internado em estado grave na unidade de terapia intensiva UTI do Hospital Geral do Estado, o HGE. Os amigos se juntaram, né, a tal guerra de espada, rojão, enfim, como é chamado. E vamos nos divertir, se não é diversão, gente. Isso é acidente presumido. Isaac de Jesus Conceição foi atingido na região da boca, nariz e dos olhos durante o acidente, né, que eles falam, registrado na madrugada de segunda-feira. Desde que deu entrada na unidade de saúde, ele passou por cirurgias consideradas complexas. Uma delas teve como objetivo a reconstrução do rosto, né, para ter a respiração natural de volta, a mastigação também, porque a boca ficou destruída. Segundo familiares, o estado de saúde do jovem ainda inspira cuidados. E que outros, né, vejam isso e peguem como exemplo para não fazer esse tipo de coisa. É absurdo, né? Anteriormente, um homem também ficou ferido, mas foi levado ao pronto-socorro em Cruz das Almas. E rapidamente ele já estava em casa por conta disso também. Teve outro que foi, né, pego com várias espadas, né, para serem vendidas também. Graças a Deus que a polícia chegou antes e ele não conseguiu passar esse material perigoso para frente. Um vendedor ambulante foi preso em flagrante por adulterar bebidas alcoólicas durante o Itapedro, tradicional festa de São Pedro, da cidade de Itabuna, no sul aqui da nossa Bahia, na madrugada de segunda-feira. Segundo a Polícia Militar, diversos clientes afirmaram que passaram mal após consumirem na barraca do suspeito e buscaram atendimento com equipes do SAMU, né? E outros foram também lá com os mesmos sintomas. Um vídeo que circula nas redes sociais mostra o exato momento em que o comerciante adultera as bebidas, passando um líquido de uma garrafa de conhaque para um recipiente vazio de uísque, com a ajuda de uma garrafa de plástico. Geralmente, pega um uísque mais barato e passa-se para uma garrafa mais, né, com nome, com rótulo mais caro, e fazem isso com vodka e outras coisas mais. Mas parece que aqui ele misturou alguma coisa, né? E a gente quer muito que não seja aquele líquido que já foi espalhado aí pelo Brasil afora. A gente pede muito para que não seja. Nesse caso aqui, é pior, né? De todo jeito, não é certo. Porque mesmo que você troca uma bebida mais barata por uma garrafa, né? Coloca numa garrafa mais cara, você está enganando aí os seus clientes. Mesmo assim, é um crime. Agora, nesse caso aqui, é pior ainda. Após o flagrante, o homem e as garrafas com bebidas foram encaminhadas para a delegacia da cidade onde o caso foi registrado. O caso será investigado para esclarecer qual substância foi usada na adulteração. E uma outra coisa, pessoal que trabalha com esse tipo de comércio, não descarte não, viu? A garrafa da vodka, do gin, né, do uísque caro, né, que você deu uma grana, pagou, fez tudo direitinho, não descarte não. Que outra pessoa vai pegar, vai colocar sabe-se lá o que ali dentro e vender dessa forma para os clientes. Vambora que agora tem novela.
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2: Terça-feira, meu povo, e por aqui, resumo de novelas. Vou te contar tudo de coração acelerado. Hoje, Eduarda fica conflituada com o beijo em Leandro. Valmir incentiva João Raul a dar uma nova chance para Grado. Thalia divulga uma foto de Eduarda e Leandro juntos no hotel em Brasília. E Ronei passa mal. Agrado confronta Eduarda sobre Leandro. Laurinha repreende Malvino por tentar controlar seus passos. Ronei propõe um plano para Zilá se vingar de Janete e a Laurzinho.
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1: Oi, de volta na programação. Agora você de Capricórnio, Aquário e Peixes.
0: Capricórnio.
1: Oi, Capricórnio. Uma combinação inesperada de fatores provocou uma espécie de congestionamento de tarefas e deveres. E diante disso, a alma fica um pouco surpresa e também enfadada. Vai passar e você vai dar conta de tudo, viu? A cor pra hoje é o amarelo.
0: Aquário.
1: Olá, Aquário. Expressar sentimentos e pressentimentos. O que haveria de mais importante do que isso? No começo, sua alma pode se sentir um pouco enferrujada ou fora de ritmo, mas no andar da carruagem, isso irá se ajustando. E a cor pra hoje é o dourado.
0: Peixes.
1: Oi, peixes. De um jeito ou de outro, pelos caminhos desejados ou pelas vias inesperadas, sua alma chega ao lugar que pretendia, aos sonhos, mas também aos pesadelos. A vida e seus mistérios. Nasce-se pisciano para navegá-los. A cor pra hoje é o vermelho. Muito obrigada pela companhia e até a próxima. Tchau.
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0: falar mais nada, né? Deram nome e sobrenome. Começamos a sequência ao som de Lush Life, Zara Larsson, na Rádio Mais, 9 horas 47 minutos. 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A gente vai direto agora para goleada de preço baixo. 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Vaninha, quero chegar na loja. 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Pode sim, meu bem. 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Pode deixar com a gente aqui também, que a gente já manda o recado pra ela. Já até anotei o número aqui, tá? Vamos mandar bom dia, 3031-0099.
1: Bom dia, Vaninha. Aqui é Mirão, aqui de São João da Prata.
0: Fala, Mirão.
1: Sempre ligado no seu programa, veio. Manda um alusão pra gente aqui, pra Laura, tá ligado no seu programa lá todos os dias, lá do Laticino, São José. Valeu, Aninha, bom programa pra você aí.
0: Obrigado, querido.
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1: Olá, meu povo. Resumo por aqui chegando de Quem Ama Cuida. Hoje, Nívia passa uma missão para Zenir contra Adriana. Nancy alerta Adriana para ter cuidado com Zenir. Silvana deixa claro a Ademir que ninguém mexerá na herança de seu filho. Ulisses diz a Pilar que sua empresa precisa de dinheiro. Otoniel briga com Tom ao saber que ele aceitou o suborno de Ademir para depor contra sua neta. Pedro nega a Bruno uma segunda chance, afirmando que ama Adriana. Ulisses pede dinheiro emprestado para um agiota. Zeni ataca Adriana e rouba sua pulseira.
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2: Não adianta ter a melhor planilha de treinos do mundo se as suas noites de sono são curtas ou interrompidas. É durante o sono profundo que o corpo restaura os estoques de energia celular e repara as fibras musculares que foram desgastadas. Quando você treina pesado, estando privado de sono, o corpo entende a atividade como uma agressão crônica e dispara os níveis de cortisol, o hormônio do estresse. O resultado é um cansaço acumulado que não passa e que sabota o seu ganho de massa magra, sabia? Então, bora cuidar do sono.
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0: Então, amiga, sabia que a sua pele entra em modo de reparação profunda enquanto você dorme? E é por isso que os cremes noturnos são essenciais para prevenir o envelhecimento precoce. Então aposte em um poderoso antioxidante como resveratrol para combater os radicais livres. Esse cuidado diário previne rugas, flacidez, manchas indesejadas no seu rosto. Durma bem, cuide da sua pele e acorde radiante para os desafios do dia seguinte.
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10 anos do lançamento dessa música, Até Me Afogar, Doce Encontro. Se eu fosse escolher entre esses pagodes aí mais modernos e tal, né? Eu amo Dilsinho, mas essa é a minha música. Ela é muito, muito linda, emocionante. E você, já preparou tudo aí pra cuidar dos dentes? Não é? Ah, arrumou um negócio que o quê? Não cabe aí dentro da minha agenda, Vaninha. Não, não. E se eu arrumar pra você quem atende aí de segunda a sexta-feira? 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Ficar empurrando, deixando pra lá. 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Então tudo certo. Vambora falar aqui do Neymar? Bom, ele ainda não se pronunciou, né? Ele teria doado cerca de 250 mil dólares, o equivalente a aproximadamente 1 milhão e 300 mil reais, para auxiliar as vítimas do terremoto da Venezuela. A informação foi divulgada pelo portal venezuelano El Sumario. Até o momento, o Neymar não confirmou a doação, nem se pronunciou oficialmente sobre o envio da ajuda. Não precisa, né, gente? Não pode fazer, nem deve fazer esse tipo de coisa. Ah, eu doei. A gente vê aí que tem um monte de... Qual os nomes? Que eu não gosto desse nome. Influenciador. Já faz mesmo pra mostrar, né? Não sabemos aqui. É melhor não saber mesmo. Então, tomara que tenha doado. Não só ele, né? Outras pessoas também. Né? Que tem como. Tem, não vai fazer falta, né? E ter cuidado também, né, gente? Que a gente sabe que no meio do caminho o dinheiro toma outra estrada. Nas redes sociais, Neymar manifestou apoio ao país, né, e também ao compartilhar uma publicação de Tomás Rincón, seu companheiro de equipe do Santos. Na mensagem, Neymar escreveu: que grande você é, Tomás, né, força para a Venezuela, é o que a gente deseja para todo aquele

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1: Meus queridos, chegando o resumo da novela Coração de Mãe, da Rede Record. Hoje, pressionada pela proximidade de Rahim, Reha tenta convencer Karsu a assinar os documentos que deseja. Como não consegue persuadi-la, ele decide vender a casa, mesmo com prejuízo. Revoltada com a atitude recente de Phyllis, Gulnaz promete se vingar e resolve trazer uma convidada especial de sua cidade natal.
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0: O cantor e compositor Nando Reis está de volta aos palcos com sua nova turnê intitulada Pra Você Guardei o Amor. O show traz como destaque o lado mais romântico do artista, reunindo canções que atravessam décadas de sua carreira para falar sobre as diferentes formas de amar. O repertório do espetáculo promete emocionar os fãs ao misturar os grandes sucessos de sua trajetória, músicas de seu álbum mais recente e releituras de clássicos do amor que marcaram a vida do próprio cantor. A grande estreia da turnê está marcada para o dia 8 de agosto, no espaço Unimed em São Paulo. O show conta com a direção artística e visual de Batman Zavarese e traz uma banda de peso pro palco.
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0: Acatou, Filomena Bagaceira, Zen, Malik. 10 horas e 32 minutos. 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Meu povo, tá comigo aqui no 30310099.
1: Bom dia, Vaninha. Tudo bem com você? Aqui quem fala é Vanúzia, do bairro de Fátima, passando por aqui para pedir uma música do Pablo. Ofereço para todos que estiveram ouvindo. Ofereço também para você, Vaninha. Um abraço, bom trabalho.
0: Um abraço, minha linda. Tudo de bom. Falando em Pablo, tá vendo ali o avião? Sei lá quantos milhões, mas tá lá voando lá, mostrando pro povo. Tá? Ó, gente, comprei, viu? É meu. Chique. A abordagem de rotina realizada em um ônibus de viagem terminou com uma grande apreensão de drogas e medicamentos emagrecedores na tarde de ontem em um trecho da BR-116 em Vitória da Conquista. Segundo a Polícia Rodoviária Federal, o material estava dividido em duas bagagens. O coletivo tinha saído de São Paulo com destino a Fortaleza, no Ceará. Entre as substâncias apreendidas estavam 14 quilos de drogas, e 720 ampolas de medicamentos emagrecedores e outras caixas de comprimidos e canetas também usadas para perda de peso, além de medicações usadas em tratamento de estética. Tudo foi levado para a delegacia, onde o caso foi registrado. A corporação não detalhou se houve prisão da pessoa responsável pelas drogas. Mas como assim não sabe? Às vezes não sabe. Quem está levando não é o dono, né? Às vezes nem sabia que estava. Existe isso, existe. Quando eles veem a abordagem, já vê que a polícia tá ali, arruma uma coisa, conversa com a pessoa, coloca a bolsa ali e dá um jeito. E aí dentro do coletivo, né? Se ninguém viu, às vezes a pessoa estava dormindo, enfim, já aconteceu que a gente vê, né, nos vídeos aí da Polícia Federal. Enfim, e aí a pessoa acaba, ou essa pessoa também pode ser o caso, né? Recebeu e tudo, mas não, não é meu, não sei. Enfim, por isso existe a investigação para chegar aí, né, ao final da história. Volto daqui a pouquinho, bora ali no intervalo.
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3: Ô, amiga, isso não é privilégio só pra você, não. Quem procura o mundo das utilidades acaba se encantando mesmo. 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
1: Oi, gente, Aroma e Sabor chegando na sua terça-feira. Eu sou a Kelly Gomes. Oi pra você, tudo bem? Vamos hoje trazer uma receita bem gostosa, que é a cara do lanche da tarde, especialmente se for um chá, tá? Porque combina muito. É biscoito de nata. E pra essa receita, você precisa de um copo americano de nata, 400 gramas de maisena, um copo americano de açúcar, um ovo, 100 gramas de coco ralado e uma colher de chá de fermento em pó. E vamos preparando assim. Em um recipiente, você vai bater bem o ovo, adiciona a nata, o açúcar e o coco ralado. Mexe bem todos esses ingredientes. Então você vai colocar a maisena e o fermento em pó. Aí você mexe utilizando as mãos até que vire uma massa. Aí você vai sovar até que ela fique bem lisinha. Separa a massa em bolinhas, pressiona elas para dar formato de biscoito. Aí você vai levar para assar em forno pré-aquecido a 200 graus. Espere esfriar e está pronta para servir sua receita de biscoito de nata. Com um chazinho, no final da tarde, já pode dividir com as amigas naqueles encontros, hein? Boa terça-feira para você e amanhã tem mais Aroma e Sabor.
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2: Delícia, né? Menina, vambora. Agora, a difícil é a chanata. Ah, você junta em casa? 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Tem gente que junta aí pra poder vender. E é uma delícia, né? Tem assim, quando assa, um cheirinho de casa de vó. Eita, coisa boa! 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Pense você não ser demitido do emprego. Isso não é conversa, não. Trelelê, não. Não foi demitido. Mesmo que a pessoa que era dona da empresa não está mais aqui. Os filhos também não têm esse direito, porque no contrato está escrito, ele não pode ser demitido. Só depois, né? É quando falecer, aí ele não tem mais o cargo. E ainda receber 10 salários mínimos por mês. É assim que vive o Ivo Holanda. Em 2005, Silvio Santos fez uma renovação do contrato de Ivo Holanda, tornando ele funcionário vitalício. Não seria mais preciso renovação de contrato, né? E Ivo será o funcionário do SBT até o dia do seu falecimento. No contrato que o Silvio Santos assinou, foi escrito o valor de 10 salários mínimos, a vida toda, sempre atualizado. Hoje, Ivo Holanda recebe cerca de R$ 16 mil por mês. E aí o pessoal falou, bom, e se ele pega lá aquele teto, né, de 8 mil? Ou já se aposentou, com certeza, pega mais, dá com 17 mil e pouco. Aí o povo, ah, mas é pouco? Gente, olha a situação do nosso país, a pessoa receber 16 mil e dizer que é pouco, tem condição de pagar, né, um cuidador, com certeza ele tem a casa dele, né, então não paga aluguel, né, Ivo? Pois é, economizou, enfim, o Silvio Santos ajudava as pessoas a comprar a casa delas e tudo também, né, ele não, né, esse cara mesmo que a gente conheceu. E tá com a vida boa, né, vai ter aí uma vida boa, muito legal, né? Coisas do Silvio Santos, né, gente? A gente nem se espanta mais. 99.

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1: Olá, pessoal, tudo bem? Hoje é terça-feira, dia 30 de junho, dia do caminhoneiro e dia do economista. E está no ar o nosso Papo Sério. Os esquecimentos frequentes e as falhas de memória estão atrapalhando a sua rotina diária? Ao contrário do que muitos pensam, esse problema não atinge apenas a terceira idade. Nos jovens, o acúmulo de tarefas e o desgaste mental causam um grande cansaço neurológico. Felizmente, existem hábitos simples que ajudam a proteger a sua preciosa função cognitiva. O primeiro passo é mudar o prato, deixando de lado os produtos ultraprocessados e industrializados. Aposte em frutas, vegetais e peixes, alimentos ricos em antioxidantes que blindam o cérebro. Praticar exercícios físicos regularmente melhora a circulação e protege todas as células cerebrais. Monitore sempre o seu colesterol, a pressão arterial e evite o hábito prejudicial de fumar. Além de cuidar do corpo, você precisa desafiar a sua mente para criar novas conexões. Invista em jogos de raciocínio lógico, como palavras cruzadas, sudoku ou o clássico caça-palavras. Leia mais livros, aprenda um novo idioma ou comece a praticar um instrumento musical. Tire o seu cérebro da zona de conforto, exercite a sua concentração e mude de vida. Coloque essas dicas práticas em ação hoje mesmo. E se os sintomas persistirem, consulte um médico. Uma excelente terça e até o nosso próximo Papo Sério.
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2: Ótimo, Papo Sério sempre, né? Muito bom. E hoje, falando aí sobre a memória. Até quem, gente? Os jovens, né? Vejo jovens, pessoas com 20 e poucos anos, esquecendo das coisas, porque muita coisa na cabeça, né? Gente que estuda muito, trabalha muito, né? São muitas tarefas durante o dia, mas acontece também com o pessoal da terceira idade. E qualquer pessoa, gente, insistiu demais aquilo ali, né? Todo dia, como o rapazinho aí disse, você não pode se adaptar. Ah, eu esqueço, mas tá de boa. Não, eu passei por um médico não neurologista, mas se você precisar, é claro, tem que procurar. Eu brincando e falando com ele, ah, esqueci isso, aquilo, outro. Ó, esqueceu onde mora? Não. Onde trabalha? O que tem que fazer no trabalho? Não. Esqueceu que tem que tomar um medicamento? Não. Esqueceu o quê? O nome de um amigo que você não vê há 20 anos? De uma rua que você não vai ou nunca foi e a pessoa falou pra você uma única vez? Ou um filme que você assistiu, alguém falou e aí você não consegue lembrar? Não tem problema, né? Isso aí, o HD do nosso cérebro vai apagando mesmo. Então tá tudo certo. Então priorize as coisas importantes pra você. E como disse o rapazinho, se persistia esse sintoma de não consigo lembrar de nada, nem o que eu comi hoje pela manhã, não tá legal? 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
1: Na Rádio Mais, agora 11 horas 24 minutos. Um grave acidente envolvendo um carro de passeio, uma carreta, deixou uma mulher morta e um policial militar gravemente ferido na noite de ontem na BR-101, no trecho do município de Gandu, sul da Bahia. De acordo com a Polícia Rodoviária Federal, a colisão aconteceu por volta das 7 da noite no quilômetro 378 da rodovia. A vítima fatal foi identificada pela Polícia Civil como Laura Camille Costa Sampaio, de 40 anos. O marido da vítima, o soldado Luan Roberto Rocha Santos, de 26 anos, que atua na 9ª Companhia Independente de Polícia Militar, sofreu ferimentos graves. Ele foi socorrido e encaminhado para o Hospital Costa do Cacau, em Ilhéus. O caso foi registrado na 1ª Delegacia Territorial de Valença, que investigará as circunstâncias do acidente. Até o momento, não foram divulgadas informações sobre o que provocou essa colisão fatal. Uma criança pequena foi resgatada com vida hoje de escombros de um prédio, 6 dias após os terremotos que devastaram a Venezuela. Tem que ter fé e esperança, né? Depois que passa das 72 horas, a gente sabe que é complicado, não é? O resgate ocorreu em Caracas, capital Venezuela, e foi realizado por equipes de buscas jordaniana. Segundo a Diretoria de Segurança Pública da Jordânia, a criança tem 3 anos e os resgatistas levaram horas para chegar até ela, que estava presa sob escombros de uma casa. Lembrando que os cães farejadores também estão fazendo um belíssimo trabalho. O governo da Venezuela atualizou o número de mortos causados pelos terremotos, até agora 1.719. E é uma pena a gente ter que falar que esse número só cresce, né? A cada momento que passa. Na Rádio Mais, 11 horas 26 minutos. A gente já viu vários memes, né? Sobre pausa para hidratação na Copa. O povo com os potes de creme, né? No cabelo, no corpo, no rosto. Mas falando sério, teve uma pessoinha aqui que foi esperta e tá usando isso para ganhar dinheiro. Ele é um grande investidor. As famosas pausas para hidratação adotadas na Copa do Mundo deste ano deixaram de ser apenas uma medida para preservar os jogadores e se transformaram em uma nova oportunidade comercial. Um dos principais beneficiados é David Beckham, que, de acordo com a informação do jornal Daily Mail, faturou 26

0: 5 milhões de euros ao estrelar campanhas publicitárias exibidas durante esse intervalo. A novidade, inspirada em práticas comuns no esporte norte-americano, prevê duas paradas obrigatórias por partida, uma em cada tempo, com duração de 3 minutos. Embora a medida tenha sido criada para amenizar os efeitos do calor, ela também abriu espaço para um formato inédito de publicidade nas transmissões, aumentando muito as receitas das emissoras. É terrível. O Beckham, dono do Inter Miami, protagoniza anúncios de marcas como Pepsi, McDonald's, Lay's, Stella, Home Depot, Bank of America, Verizon e Adidas, né? Que tá ali meio capengando. A forte presença do ex-jogador nas campanhas reforçou ainda mais seu valor comercial durante o torneio. Tá ficando um velho bonito, né? Falando daquele povo do lado de lá, vamos falar de um que quando toca o nome dele, todo mundo fala, pronto, já, você falar que eu amo o Brasil, já não ganha a Copa. Estamos falando dele, Mick Jagger. Ele afirmou que a seleção de futebol da Argentina chegará com certeza às semifinais da Copa do Mundo. Acabou, agora o povo já está até chorando. A declaração foi dada em uma entrevista da rádio argentina La Nación Radio e remete à conhecida superstição no futebol de que equipes apoiadas ou elogiadas pelo vocalista dos Rolling Stones não conquistaram título. Famoso pé frio, né? Sempre que tá jogando, né? Reino Unido, Inglaterra, a gente já fica aí, tá sentado na arquibancada. Vocês vão chegar às semifinais com certeza. Não vou dizer que eles vão ganhar, disse o Jagger. Ele afirmou ainda que pretende assistir ao time de Lionel Messi jogar. Já vou até falar com ele, não precisa não, fica tranquilo. O trecho foi vinculado na quinta-feira, na conta do Instagram da rádio. A entrevista completa só será publicada no próximo dia 1º de julho. E ele ganhou uma camisa da Argentina, né? E aí falou, vamos na entrevista, vamos falar um pouco aqui da Argentina. A gente então torcendo para dar uma gripe, alguma coisa, ficar quieto lá, não ter que assistir não, gente. Agora pense aí, se perde, vamos botar na conta dele mesmo, será? Tadinho.
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2: E tá chegando mais informação fresquinha sobre o seu artista preferido nesta terça-feira, dia 30, aqui no Mundo Pop. O grupo de K-pop BTS continua quebrando recordes com seu 5º álbum de estúdio, Arirang. Lançado oficialmente em março, o projeto acaba de ser eleito um dos melhores discos do ano pela imprensa musical do Ocidente, consolidando em grande estilo o retorno do grupo após o hiato. Composto por 14 faixas, o álbum tem como principal destaque a música Swim. O impacto do lançamento foi tão grande que o BTS garantiu a maior estreia musical do ano no Spotify Global, superando até mesmo grandes nomes da música ocidental como o rapper Drake. Para a alegria dos fãs brasileiros, o grupo passará pelo país com a turnê mundial BTS World Tour Arirang. O BTS tem 3 shows confirmados em São Paulo, no estádio do Morumbis, agendados para os dias 28, 30 e 31 de outubro.
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4: 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Fico por aqui agradecendo a todos vocês o carinho, né? Bora aproveitar esse dia lindo, uma ótima tarde, bom almoço pra todo mundo. Beijo pra vocês tudinho, vem aí, Tribuna Popular. E logo mais, tem Descontrolados também. Você vai ficando com a nossa programação, quem quer ouvir a rádio aí em qualquer lugar do planeta, acione. Rádio 99FM.com. Tchauzinho, gente! Obrigado, valeu!

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1: Dicas do dia. Amiga, cores vibrantes são super em alta, mas nada supera a sofisticação de um look em tons sóbrios, né? O preto, o branco, o cinza, os tons terrosos, o azul jeans, tudo isso são cores coringas que facilitam a sua vida. E elas criam combinações descomplicadas entre si e são perfeitas para a correria do dia a dia. Basta você adicionar uma pontinha de personalidade nos acessórios para garantir um visual super estiloso. Então aposte na elegância do básico bem feito e simplifique a sua rotina com muito bom gosto.
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0: Brasil errou, mas está vivo. E agora, Costa do Marfim ou Noruega? Evasão escolar cai 9% no ensino médio na rede estadual da Bahia. Digitalização exige nova estratégia para a educação no país. Desenrola lança modalidade de crédito para estimular bons pagadores. Obrigatoriedade do CNPJ para autônomos e outros contribuintes é adiada para 2027. Moraes se reúne nesta terça-feira com defesa de Bolsonaro. Congresso mantém rotina de folgas e votações à distância. Lula libera 520 mil para propaganda antes da eleição, mais que o dobro de Bolsonaro em 2022. Alexandre Garcia comenta os principais acontecimentos.
1: No nosso encontro de hoje, eu vou falar sobre as autoridades federais que retiram trabalhadores que estão produzindo para comer e deixaram por 3 anos o Comando Vermelho tirar ouro de garimpo ilegal em Mato Grosso. Vou falar também sobre o vereador do PT que está preso por ligação com o PCC, agora se afastou do PT para não prejudicar a campanha de Lula. E Garotinho conta que numa suíte presidencial em Nova York, Vorcaro foi o cafetão de mulheres nuas, eslavas, para representantes dos três poderes. Detalhes daqui a pouco no nosso encontro diário. De Brasília, Alexandre Garcia.
0: Você vai conferir também aqui no Tribuna. Bicicletas elétricas, febre e perigo nas ruas de Itamaraju. E ainda uma entrevista com o presidente do Sidecita, que é o Sindicato dos Comerciários aqui de Itamaraju.
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0: Terça-feira, 30 de junho de 2026. Agora meio-dia e 3 na 99 FM, quase meio-dia e 4. Estamos no ar com mais uma edição do Tribuna Popular. Aqui começa o nosso encontro com você e a notícia. Nós noticiamos os fatos como eles acontecem. Notícia que a gente trata sempre com muita responsabilidade. 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
0: Nós começamos esta edição do Tribuna Popular falando de esporte, mais precisamente de Copa do Mundo. E que Copa é essa, hein, gente? Pois é, Brasil errou, mas está vivo. E agora, Costa do Marfim ou Noruega? Nós vamos conferir o comentário de Nivaldo de Silo. Diz aí, Nivaldo.
3: Se tiver que destacar um valor individual, esse é Bruno Guimarães. 2 assistências que levaram o Brasil às oitavas de final da Copa do Mundo. Na primeira, ele recebeu de Vinícius Júnior, tocou para Casemiro e empatar o jogo no comecinho do segundo tempo. A segunda assistência foi nos acréscimos, no sufoco. Que frieza para encontrar Gabriel Martinelli, bater cruzado e nos colocar na próxima fase do Mundial 2026. Cometemos erros, alguns dos quais poderiam ter custado muito caro. Casimiro recebeu cartão amarelo aos 14 minutos de bola rolando, depois de um erro de Paquetá, falta em Sano. O mesmo Sano que poderia ter recebido o cartão vermelho aos 11, por falta dura em Vinícius Júnior, mas essa é outra história. No gol do Japão, aos 28 minutos, Danilo errou feio. Uma bola cruzada no meio de campo. Nunca se faz isso na saída de bola. Casimiro já estava amarelado, só viu Sano abrir o placar. Lembrou muito o que aconteceu na Copa de 1982. Num dos gols de Paulo Rossi, um erro também no meio campo, na saída de bola do cracaço Toninho Cerezo, e o Brasil terminou eliminado. Mas tem um detalhe que ajuda um time que quer ser campeão. Não é a primeira vez nessa Copa que o Brasil perde um jogador machucado e o time melhora. Quando Rafinha saiu, entrou Rayan e o Brasil melhorou e ganhou da Escócia. No intervalo contra o Japão, Lucas Paquetá deixou o campo com problema físico. Finalmente, Endrick entrou. Casimiro foi embora ainda quando o jogo estava empatado. Entrou Fabinho. Rescaldo. O Brasil está vivo em busca do sonho do Hexa. O Japão vendeu caro essa derrota. Casimiro vaiado poderia ter empatado o jogo antes mesmo de ter feito o gol dele, mas teve um milagre japonês com o goleiro Suzuki já vencido. Em Houston deu Brasil. Próxima parada vai ser domingo, às 5 da tarde, quando a seleção comandada por Carlo Ancelotti vai tentar uma vaga nas quartas de final. Vai ser em New Jersey contra o vencedor de Costa do Marfim e Noruega. Os africanos têm um futebol rápido, de muita força física. Os noruegueses contam com uma das melhores gerações de sua história e contam com o artilheiro Haaland. Venha quem vier, jogamos para avançar. Da Agência de Rádio Mais News, Nivaldo Recife.
0: Muito bem, Nivaldo. É, meu amigo, tem que esperar, né? Agora nós temos também aqui uma outra matéria, um outro relato dessa classificação do Brasil para a próxima fase da Copa do Mundo, com o repórter William Sopa. Diz aí, William.
4: Uma vez um poeta popular disse que um povo que não sabe de onde veio não sabe para onde vai. Aqui não tem vai, mas nós estamos de olho em tudo o que acontece dentro e fora do campo. A sensação de que as novas gerações vão aos poucos se distanciando de suas raízes ficou bastante clara nessa Copa. Em algum momento, o juvenil Kento Shiogai, que disputa a poderosa segunda divisão do campeonato alemão, achou uma boa ideia dizer que o Brasil não era nada demais. Nessas palavras? Não exatamente, mas foi assim que o brasileiro, num geral, recebeu a mensagem. E todo mundo, ao menos aqui no Brasil, sabe que isso forrou as paredes do vestiário da seleção brasileira. Bastou uma vitória em um amistoso recente e uma primeira fase consistente para subir a cabeça do rapaz de apenas 22 anos, que talvez não saiba que o brasileiro Rui Ramos foi o primeiro grande ídolo da seleção que hoje ele defende, que foi o Zico, o pai da J-League. Talvez não lembre o valor de Alcindo, de Leonardo, mas o Brasa tratou de lembrar a ele. Mesmo sem uma atuação de galo, o placar mais justo dessa partida ainda seria um 4-1, com direito a uma pintura do Vini, que o bom goleiro Zion Suzuki evitou, e um pênalti em Martinelli, claríssimo, que o juiz preferiu ignorar. Gols de Casimiro, que errou tudo que tentou, mas empatou o jogo e tá perdoado, e do Martinelli, que não é horroroso, mas agrega pouco. Só que ele agregou um gol com 5 minutos de acréscimos já corridos no segundo tempo, e agora é o nosso xodózinho. Aliás, esse foi o gol da vitória mais tardio no tempo normal de um mata-mata de Copa desde 1966. Que esse olho de tigre permaneça vivo em nossos jogadores para enfrentar Costa do Marfim ou Noruega. Um pouco mais tarde, a Alemanha provou que aquele 7-1 para cima de Curaçao era só para apresentar um bom cartão de visitas mesmo e nada mais. O Paraguai se impôs na raça em vários momentos, saiu vencendo, se superou com garra para se defender, contou com a sorte também num gol bem anulado que viraria o jogo e, apesar de Balbuena e Sanabria, venceu nos pênaltis com duas grandes defesas de Orlando Gil e uma bagueada de Jonathan Tah. Agora, nossos vizinhos aguardam o vencedor de França e Suécia e que venha mais uma zebra, né? Que caia mais uma grande camisa. Uma marca interessante desse jogo é que o insensado Manuel Neuer entrou para a seleta lista de goleiros que sofreram gols em 10 jogos consecutivos de Copa do Mundo. A última vez que ele saiu de campo sem ser vazado foi aqui no Brasil em 2014, na final contra a Argentina, quando ele foi campeão. No final da noite, no horário ingrato, Marrocos e Holanda em campo em um jogo de muitas entradas fortes, muito vigor físico e um placar modesto. 0-0 no primeiro tempo. Mas a nossa sorte é que os deuses do futebol amam o enredo de filme. O Gakpo, que se afastou nos últimos dias para ficar com a esposa que sofreu um aborto espontâneo, viu cair nos seus pés a bola da classificação holandesa aos 26 do segundo tempo. Só que aos 45, com o zagueiro virando atacante na base do desespero, Diop empatou para Marrocos. Mais um jogo indo pro tempo extra e depois pros pênaltis, após todo mundo deixar tudo em campo, incluindo o sangue. E o Saibari que o diga, inclusive, ele abriu o supercílio no minuto final da prorrogação. E em uma sequência de pênaltis onde a Holanda errou 3 e o Marrocos já havia errado 2, coube justamente ao Saibari ter sangue frio para botar a bola no barbante e o Marrocos nas oitavas de final contra o Canadá. É, meus amigos, a Copa tá funilando, caminhando pro fim, mas, pelo visto, ainda teremos muitas emoções para contar. Porque aqui não tem VAR, mas nós estamos de olho em tudo o que acontece, dentro e fora do campo.
0: Muito bem, agora 12:00 na 99 FM, esperar, né, meus amigos, os próximos capítulos desta Copa. Sem dúvida alguma é uma Copa de muitas surpresas, mas muitas surpresas mesmo. Agora 12:00 na 99 FM, falar em Copa, a gente lembra de que nesses jogos da seleção brasileira, estão colocando telões, estão colocando televisores ali na Praça Castelo Branco, para que os torcedores possam torcer juntos, que possam ir juntos. Só que ontem, pelo amor de Deus, ontem extrapolaram, não as pessoas que estavam promovendo, não. Quem extrapolou foram os torcedores que extrapolaram. Gente do céu. Eu fico horrorizado. Tem uma cidade aqui na Bahia, por nome Tarantim, que gosta, o povo gosta de brigar. Que me perdoe se tem algum tarantiense lá aqui na região, mas eu nunca, toda semana nos portais de notícia tem aqui informações, notícias de que lá teve uma briga assim, generalizada, em um evento e coisa e outra, lá em Tarantim. E aqui em Itamaraju ontem parece que foi uma chama pra briga. Várias ocorrências de briga lá na Praça Castelo Branco. Era mulher brigando com homem, era mulher brigando com mulher, era homem brigando com homem. Que é isso, gente? Pelo amor de Deus. É assim, vocês vão pra praça, vocês gostam de assistir o jogo lá, né? É assim, em grupos, para acontecer isso, pelo amor de Deus. E aí chamar a atenção das pessoas que promovem isso aí, se for a gestão municipal, não pode deixar sem policiamento. Não pode deixar sem policiamento. Itamaraju é uma cidade tão tranquila, eu sempre falo aqui, eu sempre fico falando do comportamento da população itamarajuense. Por exemplo, São João mesmo não teve brigas. São João não teve brigas, o que teve lá não vale a pena nem falar. Mas não teve brigas, mas ontem, pelo amor de Deus, ontem foi uma coisa maluca aquilo ali. Então, pessoal, segunda-feira, bebendo, enchendo a cara, mas tem que aprender a torcer com responsabilidade, sem partir para agressão, sem agredir, tem que aprender a respeitar o espaço do outro, tem que ser desse jeito, gente, pelo amor de Deus. E me parece que a coisa só acalmou mesmo depois que a polícia chegou. 12:14 na 99 FM. 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
0: Daqui a pouquinho aqui no Tribuna, vamos falar sobre educação. Evasão escolar cai 9% no ensino médio na rede estadual da Bahia. Na política temos aqui Alexandre Garcia.
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8: 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Pedi 22 na 99 FM. Falar em saúde, ontem nós noticiamos aqui a situação de um rapaz

0: E aí ontem ele teve a vaga disponibilizada pela regulação estadual com encaminhamento para o Hospital Costa das Baleias. É, hoje eu estava vendo nas redes sociais, parece que foi hoje ou foi ontem, alguns se vangloriando que fez isso e aquilo, aquilo outro. Ontem, coincidentemente, o resultado positivo só veio depois que nós noticiamos aqui e aclamamos por um atendimento para ele, uma providência imediata por parte das autoridades de saúde. É, não estou dizendo aqui, senhores, que o atendimento veio porque nós falamos aqui. Não vou fazer isso. Eu estaria sendo muito petulante. Estaria também tentando me vangloriar com a dor alheia. E isso eu não faço. Não faço. Nós, de uma certa forma, aclamamos aqui, criticamos por um momento a esse Sorém da Bahia, que é uma dificuldade. São 24 dias que o cidadão, o jovem rapaz, ficou esperando lá. Então a gente entrou em ação também. Eu vi a postagem na revista Prado, e aí a gente entrou em ação também, porque não é justo, não é possível, meu Deus do céu, que tinha que ficar numa situação como essa. Então nós fizemos esse chamamento aqui para que as autoridades tomassem providências. E aí eu volto a repetir, coincidentemente, ontem mesmo conseguiu uma transferência para ele. Eu não sei se essa transferência foi feita ontem ou hoje, mas eu recebi aqui uma nota oficial por parte da Secretaria Municipal de Saúde de Prado. Diz a nota: é a Secretaria Municipal de Saúde de Prado informa que o paciente Anderson Gabriel Almeida Gonçalves, que aguardava por uma vaga de transferência para atendimento ortopédico de alta complexidade, teve sua vaga disponibilizada pela regulação estadual com encaminhamento para o Hospital Costa das Baleias nesta terça-feira, dia 30 de junho. Então está previsto para hoje. Durante todo o período de espera, nossa equipe permaneceu acompanhando o caso de forma contínua, prestando toda a assistência necessária e mantendo contato permanente com a Central Estadual de Regulação em busca de atualizações sobre a disponibilidade da vaga. Como parte desse acompanhamento, disponibilizamos avaliação com médico ortopedista, realizamos todos os exames necessários e atualizamos prontamente todas as informações no sistema de regulação, o SUREM, garantindo que o processo permanecesse apto para a liberação de transferência. Compreendemos a angústia e a preocupação da família diante da espera e reforçamos que em nenhum momento dedicação, empenho e compromisso por parte dos profissionais da nossa rede de saúde para buscar a melhor solução possível. Eis a nota, essa é a nota que foi passada à imprensa por parte da Secretaria de Saúde de Prado. Pois bem, e é isso que a gente espera sempre de um órgão, dos órgãos públicos, que jamais abandone os munícipes, que jamais abandone a população. Graças a Deus, que o rapaz já conseguiu essa vaga. Eu não sei se já foi feita a transferência, mas estava prevista para hoje essa transferência. E aqui a gente fica feliz de saber que isso aconteceu. E esperando, é claro, que nenhum caso venha durar tanto tempo assim para conseguir uma vaga. Meio-dia 27 na 99.
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Agora, meio-dia e 27 da 99 FM. Foi ali, abri o portão e acabei deixando até o microfone aberto aqui. Mas vamos lá, meio-dia e 27 na 99 FM. 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

0: 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Meio-dia 28 na 99 FM. Gente, deixa eu falar uma coisa, falar de educação. Uma notícia que eu fiquei até feliz em ver: evasão escolar na Bahia cai 9% no ensino médio. A educação da Bahia ganhou mais um destaque na divulgação do Censo Escolar 2025. Dados do Panorama do Ministério da Educação, MEC, publicados na última sexta-feira, dia 26, apontaram reduções nos índices de evasão e reprovação do ensino médio da rede estadual. Na comparação entre 2022 e 2025, a taxa de abandono escolar caiu de 12,9% para 3%, enquanto a reprovação recuou 16,3% em 2022 para 4,6% em 2025. Já a distorção idade-série, que aponta o atraso escolar em relação à idade de cada aluno, diminuiu de 41,3% para 24% no mesmo período. Meio-dia e 29 da 99 FM. Digitalização exige nova estratégia para educação no país. É a matéria que nós vamos conferir com a repórter Valquíria Rios. Diz aí, Valquíria.
1: Para a qualidade da educação e da formação de profissionais preparados para atuar em áreas estratégicas como ciência, tecnologia, engenharia e matemática, são fatores decisivos para impulsionar a inovação, aumentar a produtividade e a competitividade do Brasil nos próximos anos. A análise foi feita pela Confederação Nacional da Indústria. No documento Construindo o Brasil 2050, a indústria na agenda dos presidenciáveis. O diretor-superintendente do SESI, Paulo Moll, defende investimentos na formação e valorização dos professores.
2: Eu considero, neste momento, que o principal desafio para a área de educação é a formação dos nossos professores. Uma escola, ela se mantém de pé a partir do momento em que temos talentos que conseguem repassar o conhecimento e formar novas gerações ainda mais capacitadas. Esse é um grande desafio, reter bons profissionais para que possam querer estar nas escolas.
1: Segundo o estudo, cerca de 73% dos estudantes apresentam desempenho insuficiente em matemática, cenário que também afeta áreas como ciências, tecnologia e competências digitais. Essa deficiência compromete a formação de talentos e limita a capacidade do país de inovar e participar das cadeias globais de valor. Paulo Moll chama atenção para a necessidade de tornar a escola mais conectada com o mundo atual e mais significativa para os jovens.
2: O impacto da tecnologia não é neutro. A tecnologia, ela muda as relações entre as pessoas, ela muda o aprendizado, ela muda todo o ambiente e principalmente na sala de aula. Então, como fazer uma escola interessante nesse contexto atual? Esse é o grande desafio. Como fazer com que os conteúdos eles estejam conversando com a realidade? Nós temos um desafio imenso no país, que é a evasão escolar. A evasão acontece, obviamente, por fatores sociais, mas em grande parte também por aqueles alunos não acreditarem que por meio da educação eles vão conseguir atingir os seus objetivos.
1: Diante das mudanças trazidas pela digitalização, o estudo da CNI sugere uma estratégia nacional de qualificação que incorpore a inteligência artificial e as competências digitais em todas as etapas da formação educacional. A proposta também inclui a ampliação de parcerias entre SESI, SENAI, universidades, redes públicas de ensino e setor produtivo, para acelerar a formação de professores e reduzir a falta de profissionais em áreas estratégicas para o desenvolvimento do Brasil. Agência Rádio Web, produção e reportagem, Valquíria Rios.
0: Muito obrigado, Valquíria. Agora meio-dia 32 da 99 FM.
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0: Daqui a pouquinho aqui no Tribuna tem Alexandre Garcia. Daqui a pouquinho nós vamos falar sobre derruba preço da praça.
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0: Gente boa. 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
1: Vai.
0: Mas vamos lá. 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
3: Abraço.
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0: 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Obrigado. E essa barba aí, Rismar, né? Rapaz, vou te contar, hein? Agora, 12:43 da 99 FM, Alexandre Garcia. Boa tarde, Alexandre. Hoje eu vou chamar você primeiro, Alexandre, para falar com a gente. Boa tarde.
5: Boa tarde, Civaldo Miranda. Boa tarde, ouvintes do Tribuna Popular. Vocês viram a revelação do Antony Garotinho, o ex-governador do Rio de Janeiro? Ele agora tá contando bastidores da política brasileira, né? Ele deve conhecer bem os caminhos, né? Porque ele já andou metido nisso, né? Foi condenado, inclusive, já esperneou bastante, né? Mas, enfim, tá lá, tá gravando, tá prestando um serviço porque tá chamando atenção, né? Ele disse que houve um bacanal, que não é bacanal mesmo, não sei se ele falou em bacanal, mas o que ele descreve é um bacanal, de eslavas nuas. Olha que ironia, né? Porque eslavo é que originou a palavra em inglês slave, né? Porque eles pegavam os eslavos como escravos. E agora pegavam essas escravas, né? Chamadas escravas brancas, que vêm lá do leste europeu. Elas estavam nuas, segundo o Garotinho, e só de capacete de astronauta. Aí a autoridade que lá estava lá, dos três poderes, deputados, senadores, ministros, dos três poderes, do Poder Executivo também, segundo a Malu Gaspar, foi na suíte presidencial de um hotel e custou quase 4 milhões de reais, o equivalente a pagos pelo Vorkaro. Vorkaro, grande anfitrião, né? Pode-se chamar isso de cafetão também, né? Agora imagina quando diz o Garotinho que há um vídeo, que ele tem o vídeo, que já saiu nas redes sociais o vídeo, eu imagino. Eu não vou dizer nem as mulheres desses homens que lá estavam, mas os filhos, quando virem isso, passam a conhecer os pais, né? Terrível. Isso foi para o TCU, Tribunal de Contas da União, que não encontrou nenhum dinheiro público financiando isso e, portanto, não tinha nada que fazer, né? Agora, a Constituição fala, no artigo 37, em que o serviço público, nos seus três níveis, municipal, estadual, federal, nos três poderes, legislativo, executivo e judiciário, tem que obedecer ao princípio da moralidade. E qualquer pessoa que contraria esse princípio, ele virou inconstitucional, né? Teoricamente, tem que cair fora do serviço público, seja o cargo eletivo ou não, né? Falando nisso, aquele vereador que está preso, vereador lá por São Paulo, presidente da Comissão dos Transportes, o nome dele é Senival Moura, já estava no sexto mandato, mais metido com
6: transporte, a empresa é TransUnião. Já foram acusados de homicídio, lá de um diretor da TransUnião, PCC no meio, e ele está. Aí ele pediu hoje, virou notícia, porque pediu hoje para ficar afastado do PT. Certo, alguém disse, olha, vai prejudicar o Lula na eleição, né? Vão pensar que o PT está ligado, você está fazendo aí uma conversa, como é que chamou? Uma conversa, bom, não me vem o termo agora, que era uma conversa boa, no tempo do PT tinha uma conversa boa, agora que entrou o Bolsonaro, esse Bolsonaro aí está atrapalhando tudo. Né? Bom, a propósito, gente, por que o governo federal se ocupa tanto em expulsar da sua terra de produção plantadores de cacau, de milho, criadores de gado suíno, gado bovino, no Pará, em geral no Pará, famílias inteiras, dá uma pena enorme, porque queimam as máquinas, o gado some, às vezes há agressões até, já houve um revide. E só agora, o Fantástico mostrou domingo, só agora descobrem o Comando Vermelho praticando garimpo, que o pessoal da Amazônia sabe, né? Numa extensa área da nação Nhambiquara, na terra dos Sararé, no oeste do Mato Grosso. Gente, é um ouro que sai do país, sai ilegalmente, e em troca entram armas bem modernas, entram drogas. É uma extensa área que foi destruída. Encontraram lá quando chegaram, foi surpresa, porque encontraram ainda 153 quilos de ouro, 4 toneladas de explosivos que eram usados para abrir caminho, assim como 31 escavadeiras, tinha 800 bombas hidráulicas, né? Foram presos 32 pessoas. Mas depois de 3 anos desse garimpo funcionando lá, Comando Vermelho, e tem Comando Vermelho e tem PCC lá na Amazônia. E a hipocrisia é o governo falar em soberania, né? E é mais fácil retirar trabalhador que vem do Ceará, do Piauí, do Maranhão, para produzir lá e ocupar. Sabe que território desocupado não é exatamente nacionalizado, né? De Brasília, Alexandre Garcia.
0: Agora, 12:49 na 99 FM. 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

0: Gente, eu quero chamar a atenção aqui de uma situação. Eu não tô aqui querendo fazer nenhuma propaganda contra. Eu acho até bacana essas bicicletas elétricas. Acho até bacana as bicicletas elétricas. Só que tem um detalhe. Senhores pais, tá um perigo. Tá um perigo. Essas bicicletas elétricas, ao menos aqui em Itamaraju, onde eu vejo constantemente nas ruas, essas bicicletas elétricas. Eu vou chamar a atenção aqui dos senhores pais, antes que aconteça uma tragédia, veja como seu filho está se comportando, seus filhos estão se comportando no trânsito de Itamaraju com essas bicicletas elétricas. Constantemente estamos vendo, estamos presenciando garotos de 12, 13, 14 anos nas ruas de Itamaraju pilotando essas bicicletas elétricas. Eu não tô falando daquelas barulhentas, não. Até que aquelas barulhentas deu amenizada. Aquelas barulhentas deu amenizada, não vi mais pelas ruas. Graças a Deus, que aquilo ali tava perturbando e muito. Agora, eu tô falando das bicicletas elétricas, motorizadas elétricas. E eu não tô falando nem de barulho, não. Não é, até porque elas não são barulhentas. Eu tô falando do perigo que está sendo essa garotada pilotando no trânsito de Itamaraju essas bicicletas. E a maioria deles sem nenhum item de segurança. Nesse caso, o capacete. Então é preciso que fique atento a isso. Fique atento a isso porque tá um perigo. E quando se trata de uma coisa perigosa, sabe que pode causar danos. Danos à vida. Então, senhores pais, não estou aqui, não quero fazer nenhuma campanha contra você presentear seu filho com esse tipo de objeto. Não. Não vou fazer nenhuma campanha desse tipo. Mas é preciso que você saiba onde seu filho está andando. Como está se comportando seu filho no trânsito com essas bicicletas elétricas. Ontem eu estava conversando com um cidadão ali, ele falando que se ele não estivesse atento ao trânsito, ele teria atropelado um ali nas imediações da Praça Castelo Branco. Ali próximo... bem próximo ali à farmácia Indiana, bem próximo ali, se ele não tivesse atento, ele teria atropelado. Teria acontecido um acidente. Da forma que o garoto entrou na frente dele com a bicicleta elétrica, se ele não tivesse atento, um pouquinho mais veloz, ele teria atingido em cheio aquele garoto. É por isso que eu falo, você está presenteando seu filho, é um direito seu. É um direito seu. Ninguém está aqui querendo proibir você de presentear o seu filho, não. Mas você tem que analisar se ele realmente está capacitado para pilotar uma bicicleta elétrica no trânsito de Itamaraju, ou em qualquer outro trânsito, qualquer outro lugar. É preciso que você tome conhecimento disso, para depois talvez por um descuido. Eu não vou chamar nem de responsabilidade, não. Por enquanto eu vou chamar de descuido. Sei que todo pai quer ver o bem do filho, quer ver o filho feliz. às vezes por uma ação ou outra, acaba merecendo ganhar um presente, e hoje o pai já está optando logo em presentear com uma bicicleta dessa, não sabendo que isso é um perigo. Está sendo um perigo porque tem aquela garotada que usa com muita responsabilidade, mas tem outros que são muito displicentes, e isso pode ser ruim. Pode ser ruim. Então o que a gente pede aqui, senhores pais, que fiquem atentos ao comportamento de seus filhos que estão pilotando as bicicletas elétricas.
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0: Você tem aqui. O meu amigo Amaral Júnior, ele fez uma matéria com Esdra, que é o presidente do Sidecita, sobre o funcionamento do comércio nesse período desses jogos da Copa, né? Como fica a situação dos membros do Sindecita. Vamos lá. Boa tarde, Amaral.
3: Boa tarde, ouvintes. Neste momento vamos conversar com Esdra Lima, ele que é coordenador do Sindecita, a respeito de algumas informações sobre o feriado do 2 de julho. Esdra, boa tarde. Nos fale aí como ficou a situação do comércio de Itamaraju no feriado de 2 de julho.
4: Boa tarde, Amaral. Boa tarde, caros ouvintes da Rádio Extremo Sul, FM. É uma satisfação estar aqui e que bom que veio para nós esclarecermos aí a população itamarajuense, em princípio, aos comerciários de Itamaraju. Existe uma convenção coletiva de trabalho, já assinada, que vigora durante o ano 2026. E nela contém três feriados que a categoria 6 poderá abrir. Poderá. Isso se o empresário quiser. Que é o 2 de julho, o 26 de setembro e o 20 de novembro. Isso já está convencionado, certo? E as empresas que optarem pela abertura, elas funcionarão de 8 a meio-dia e pagarão aos seus empregados dobrado, com adicional de 100% sobre as horas trabalhadas.
3: Ok, e com respeito a algumas pessoas dizem, os feriados estão acabando, qual é a sua orientação em relação a isso?
4: Então, existe uma convenção, como eu citei aqui, e esse feriado, ele é facultativo, né? Se a empresa quiser abrir, poderá abrir de 8 a meio-dia, como já foi dito, né? E poderá ser compensado. A compensação seria de 8 horas, de um dia todo, ou o pagamento. Quem define se vai compensar ou receber em dinheiro é o empregado, né? E acredito eu que devo estar falando sobre o São João, né? Então, o São João está na convenção se o prefeito decretar. Para ser feriado, nós precisamos da chancela do prefeito. Ele que define, né? Nós temos conhecimento que o prefeito, ele pode decretar até 3 feriados ao ano, né? Que é o emancipação do município, 5 de outubro, o Cosme e Damião, que já está na lei orgânica como feriado, e geralmente, culturalmente, o São João. Essa questão de antecipar e deixar ponto facultativo não é feriado, é um ponto facultativo, só vai estar fechado se o prefeito decretar feriado. É tanto que estamos tentando conversar com o prefeito, marcarmos uma reunião para reavermos essa cultura que está se perdendo na cidade, né? Do São João, das festas juninas. Então vamos dialogar, tentar dialogar com o prefeito para que volte essa cultura do São João.
3: Ok, obrigado pelas suas informações.
0: Nós depois vamos procurar o Esdra para a gente até conversar mais detalhado sobre essa questão dos feriados, né? E eu falei dos festejos, mas aliás, falei dos jogos, mas depois que me deram a informação aqui, que era sobre o feriado de 2 de julho, que acontece na quinta-feira, amanhã, dia 1º, feriado na quinta-feira, dia 2 de julho. É um feriado no estado da Bahia. Não é só no município, não é só Itamaraju, não. É um feriado do estado, Independência da Bahia, dia 2 de julho. Então, é feriado, sim, em todo o estado da Bahia. Vamos ficar atentos, né? É, certamente também a CDL irá se pronunciar a respeito disso. Agora, uma em ponto na 99 FM.
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0: Final da edição de hoje do Tribuna Popular, temos um novo encontro com a notícia amanhã, meio-dia, às 5 da matina. O nosso encontro é com a boa música sertaneja no programa Canta Brasil. A partir das 14 horas, na programação 99, tem Descontrolados. A todos uma ótima tarde de terça-feira e até amanhã, se Deus quiser.
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1: Hoje é terça-feira, dia 30 de junho de 2026. Hoje é dia do caminhoneiro, dia do economista. Eu sou Priscila Pera e vai começar o Ritmo Perfeito, com as músicas que fazem sucesso e as dicas para você levar pra vida. Bora começar? Hugo e Guilherme com Wesley Safadão, Mentirosa.
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0: Gustavo Lima, assunto que dói aqui no Ritmo Perfeito. E agora as dicas de bora emagrecer.
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0: Não adianta ter a melhor planilha de treinos do mundo se as suas noites de sono são curtas ou interrompidas. É durante o sono profundo que o corpo restaura os estoques de energia celular e repara as fibras musculares que foram desgastadas. Quando você treina pesado, estando privado de sono, o corpo entende a atividade como uma agressão crônica e dispara os níveis de cortisol, o hormônio do estresse. O resultado é um cansaço acumulado que não passa e que sabota o seu ganho de massa magra, sabia? Então, bora cuidar do sono.
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0: Continua o ritmo com Turma do Pagode, Sorriso Maroto. Quem

0: Henrique e Juliano, Última Saudade, aqui na programação do Ritmo Perfeito. Volta já já, uma ótima terça-feira pra você.
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3: 1 e 18.
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1: Já estamos de volta aqui com o Ritmo Perfeito. Marília Mendonça, Segundo Amor da Sua Vida.
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2: Não

0: com Felipe Amorim Hitmaker, Gostosinho. Passou por aqui também Marília Mendonça, Segundo Amor da Sua Vida. Isso é ritmo perfeito, né? É uma mistura de ritmos, de músicas que estão bombando por aí e também as dicas perfeitas para você levar para sua vida. O ritmo volta já.
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1: Já estamos de volta. No ritmo tem Rio Negro e Solimões. Fivela com Fivela.
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1: Just Cowgirl, aqui na programação do Ritmo Perfeito, que tá de volta, claro, amanhã. Gente, muito obrigado pela sua companhia e a gente se fala, tá bom? Amanhã tem mais Ritmo Perfeito, te espero.
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0: rima a gente entra no ar. Se preparem, quero a participação de todos.
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0: Aquela bonizinadinha pra gente, Mecana Joy. Nossa, que delícia! Boa tarde a todos! Sejam bem-vindos e bem-vindas, senhoras e senhores, respeitável! Nesse exato momento, nós estamos a postos para o primeiro programa da semana, da última semana do mês, né, vida? Ai, quinta-feira, tá chegando um feriadaço aí pra nós?
1: Sim!
0: Que coisa boa, atenção, nada de desistir, levanta, sacode a poeira e dá a volta por cima. É um ditado antigo, mas vale a pena você repetir. Então, bora beber aquele café forte, concentrado, amargo de preferência, pra justamente matar os leões diários de todos os dias. Existem lugares pra gente ter um certo receio, pega a visão. Existem lugares que merecem o nosso encontro, a nossa presença. Se você sentir aquela negatividade, observação em todos os sentidos. Mica e Alce, Alce e Mica já estão a postos. Claro, Isoreia vai indicar pra gente o que se comemora hoje, dia 30 de junho, aqui no nosso Descontrolados. Fala, Isoreia, por favor.
2: Boa tarde.
3: Pode me chamar de louca, aquele que quiser.
2: Boa tarde, terça-feira só não é pior que segunda. Hoje, 30 de junho, é o dia 181 do ano, no calendário gregoriano. Faltam 184 dias para acabar o ano. Não é considerado um feriado nacional, mas marca o encerramento das festividades juninas no Brasil. Hoje é o Dia Nacional da Mídia Social, Dia Nacional do Bumba Meu Boi, Dia Nacional do Fiscal Federal Agropecuário, Dia Internacional do Asteroide, Dia Internacional do Parlamentarismo. Em 1908, uma explosão provavelmente causada pela queda de um meteorito na Sibéria, provocou tremores até o centro da Europa. É o evento de Tunguska. 1934, na noite das facas longas, Adolfo Hitler manda matar vários membros do partido nazista, identificados por ele como possíveis inimigos no futuro. 1980, o Papa João Paulo II pisa em solo brasileiro pela primeira vez e visita uma cidade por dia ao longo dos 13 dias que passa no país. 1986, estreava na Rede Globo o programa infantil Show da Xuxa. 1992, nasce Chay Suede,

2019, Donald Trump se torna o primeiro presidente dos Estados Unidos em exercício a visitar a República Popular Democrática da Coreia, Coreia do Norte. 2020, entre protestos, China aprova lei de segurança nacional, ignorando o Conselho Legislativo de Hong Kong. 2023, no Brasil, o Tribunal Superior Eleitoral forma a maioria pela inelegibilidade do ex-presidente Jair Bolsonaro até 2030. 2025, morre Mari Terezinha, cantora, compositora e acordeonista brasileira, que nasceu em 1940.

0: perfeita. Isso aqui serve para SS Soares declamar e narrar aquele jogo, rodeio em tudo na cachaça, né, Bê? Muito boa tarde, obrigado, Zorinha, por esse modão de viola.
1: Ela é linda, charmosa.

0: graças a Deus, graças a Deus. Gente! Oi, oi, oi, amores! Graças a Deus.
1: Graças a Deus. Quem é que fala assim, Mica?
0: Seu presidente. Oi, seu presidente.
1: Graças a Deus, acabei de chegar da roça, tô aqui, graças a Deus.
0: Eu tô de ressaca, graças a Deus.
1: Graças a Deus, graças a Deus.
0: Tudo bem com você, meu amor?
1: Graças a Deus, né? Graças a Deus, graças a Deus. Aí vem agora o osso Fefe lá de Teixeira, tá entendendo? Tá entendendo?
0: Fefe não.
1: Entendeu?
0: Ah, ele fala isso mesmo também.
1: É o presidente.
0: E tem um construtor também que sumiu depois que ele prometeu um tal de um pixie. Virou burla, né? O construtor.
1: Tá entendendo?
0: O nome dele, menina.
1: Você entendeu? Você entendeu? Graças a Deus. Ótimo, ótimo, Micaela Joy. E não esquecendo também do nosso casca de bala, o nosso ladrão lá de Porto Seguro.
2: Com... Oi, gente! Aqui é o casca de bala de Porto Seguro, baianão.
0: Nossa, ele parece que fala que tá cagando, né?
1: Exatamente.
0: Só casca de bala, aquele abraço, ladrão.
1: Esse é o nosso clima do nosso Descontrolados nessa terça-feira, dia 30 de junho, último dia desse mês. Né, vida?
0: Despedindo, né, o mês de junho.
1: Já encaixando já para julho. Indicação do programa já pra gente já entrar solando.
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0: positividade, Michaela Joy. Não gostou do cafezinho que eu fiz pra você, vida?
1: Olha aqui, mas começou bem, né?
0: Cara, muito bom com a música da banda Soja, a música Highway. Com toda a vibração dessa terça-feira, última terça-feira do mês de junho de 2026. Estamos aí na fase da lua cheia, né, vida? Lua cheia é bom para a agricultura, é bom para as plantas. O que é bom para nós plantarmos na lua cheia?
1: Mandioca, vida.
0: Mandioca?
1: Planta um mandiocão que você vai ver, vai dar mandioca.
0: É verdade. E dá uma macaxeirazinha depois, assim, com todos os... Da vida.
1: Fazer milho também pra fazer aquele negócio que Lázaro gosta, né? O mingauzinho,
0: gente,
1: né?
0: Gente, o curau, gente. Eu sou o curau do... Olha, do cavaquinho
1: dele. Será que tá vivo, menino?
0: Cara,
1: que desde de segunda, que é feriado lá, né?
0: Uhum.
1: Apesar que foi ontem, foi segunda, né?
0: Cara, eu acredito que ele tá sobrevivendo, já se resguardando pra dar mais um tapinha no fígado já pra quinta-feira agora.
1: É o feriado.
0: É, Michaela Joy, muito bom. Também iniciamos com o som da Fernandinha Abreu, com a música Outro Sim. A Fernandinha é um das artistas mais importantes da música pop brasileira. Ela iniciou sua carreira como integrante da banda Blitz, ao lado de Evandro Mesquita e outros, lá pelos anos de 1980. Depois, seguindo a sua carreira solo, misturando pop, rock, soul e samba da música eletrônica. Um dos maiores sucessos da música Rio 40 Graus. A música Outro Sim foi lançada em 2016 do álbum O Amor Geral, que traz uma mensagem de respeito diferentes de momentos pessoais. Né, amiga?
1: Uhum.
0: Quem gosta dessas informações musicais? Quem?
2: Eu, você é top, esses negócios que você fala aí, eu sou fã demais.
0: Cara, ele deve estar caindo das cadeiras, mano. Por quê? Ele ficou na expectativa.
1: Ontem foi pegada, meu amor.
0: Oi.
1: Ontem eu estava na cachaçaria Grans, né? Liberou você ver de graça.
0: Uou.
1: Estava lá tossindo e foi, deu certo,
0: né?
1: Isso aí beba que nem uma vagabunda.
0: Mas seja normal da sua parte, né, bebê? Isso é normal. E outra coisa, ele imaginava que o menino nem... É mais de 30 minutos se aquecendo, sentava, corria, aquecimento, alongamento pra... Nada.
1: Não jogou, não. Você assiste o jogo, vida?
0: Isso, foi resenha após. Eu não assisto isso, eu vou perder meu tempo. Menino, dormi
1: igual. Idosa.
0: Tá claro, eu tô como idoso, meu papai, que foi beleza. Miquita, solta essa voz maravilhosa que nós estamos com saudades. Fala aí das nossas chanchelas comerciais.
1: Vou falar agora, sabe por quê?
0: Sim.
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0: Mandou bem pra caramba, Michaela Joy. Já seguindo esse mesmo ritmo da Copa, Michaela Joy. 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

0: Elisângela, é verdade que Mika vai processar os bancos porque tirou a concentração de curtir o jogo ontem, não é verdade? Mas tem uma pessoa que já vai falar justamente por causa disso.
1: Festa. E o banco já começou com as perturbações das mensagens. Fatura fechada. Olha, eu vou bloquear todo mundo, ainda vou processar. Isso é danos morais, psicológicos, psiquiatrais. A pessoa já tá devendo, comprou no cartão porque não tinha outro jeito. A pessoa triste, abalada, porque o São João acabou e ainda vem cobrança. A pessoa fica com a cabeça como pra se internar, é rapidinho. E agora, quando passar tudo, que eu vou sentar e ver quem vai receber, a quem eu vou pagar. Calma, é por ordem de chegar. Nem fique mandando cobrança que, olha, bloqueio, apago, excluo, lixeira. Vou até viajar, pra ninguém nem me encontrar.
0: Mika, eu inicio com a letra A, eu tô no, na fila, bebê.
2: Sim, breve, breve.
0: Oh, que bom, que bom. Mas a nossa repórter, conhecida como Elisângela, sim, tem algo pra ti, Micaela Joy. Olha que felicidade de ontem. Oh. Todo mundo no grau, todo mundo cebadinho. Olá, olá.
2: Gente.
0: Olá. Eita. Ó, a felicidade, gente.
2: Macho velho.
0: Ai, empolgação, Elisângela. É, tá aqui.
2: É, rapariga. Tá Rinaldinho, depois vai lá serrar a cerveja, né?
0: Tá aqui com a cara toda inchada, sorprida.
2: Eu quase não acordei hoje.
0: Meu Deus do céu, gente. É desse modelo, Elisângela, viu? Nem mãe preta tá aí dá jeito mais nessa bichinha, bebê. Boa, bebê. Vamos falar do plano Faisap?
2: Se tem... for agora que você tá morto, vida. Tem... Você tem que ter um plano bom na sua vida.
0: Tudo... Tem tudo a ver com você, cara inchada. Fala, meu amorzinho.
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1: Muito bem, Miquela Joy. Outro sobrevivente também. Será que ele vai aguentar até quinta-feira, Miquela Joy? Estamos falando de quem, bebê?
0: Lázaro, Fernando Lázaro.
2: Boa tarde! Nossa! De descontrolados! Boa tarde, Mica.
0: Boa tarde,
2: Alcim. Boa tarde, ouvintes da 99. Semaninha começou diferente. Hoje é segunda pra mim e cheguei. Tô por cá, hein?
0: Seja bem-vindo de volta, meu gordinho lindo.
1: Não, lindo não, é simpático.
0: Aos olhos do pai, todo mundo é perfeito.
1: Toma vergonha, puxa saca. Tá na hora.
0: Calma,

0: digníssima Micaela Joy.
1: Hoje, queremos saber de você, audiência. Programa Descontrolados. Você já passou algum sufoco na vida, mas no final deu tudo certo? Conta pra gente. 3031-0099.
0: Muito bem. No finalzinho deu tudo certo, né, Micaela Joy? Mica, já passei por uma situação, cara. Eu tava vindo do Prado. E aí, ao chegar antes do Guarani, eu senti que o pneu dianteiro deu uma leve baixada. Aí a coisa começou a tremer a direção da minha motocicleta, minha popzinha, music. E aí, brother, como eu tinha reduzido a velocidade, foi naquela belíssima curva, antes de chegar no Guarani, que você vê aquela chaminé imenso, cara, de uma hora para outra.
1: O cartão postal, né, de Guarani.
0: Exatamente, brother. E aí deu uma sensação estranha, tentou jogar pro encostamento. Aí eu consegui controlar a moto e foi um sufoco danado, deu para chegar até a nossa cidadezinha de Boitamaraju, parceiro Guarani. Todas as borracharias estavam fechadas. E aí, devagarinho, chegamos em Itamaraju, graças a Deus. Só os valores mesmo, material. Porém, foi um sufoco terrível, mas com fé nós chegamos, né, bebê?
1: Graças a Deus.
0: E você, vida?
1: A obra, meu amor.
0: Eita.
1: Sobre aquelas obras lá. No início foi sufoco, durante sufoco, né? Aí quando você pega um profissional que é meia boca, né? Que combina uma coisa e faz outra. Quando você vai começa a entender do assunto, vê muitas cagadas, né? Que alguns pedreiros deixam, né? E é complicado.
0: Uma sequela, mas graças a Deus as coisas estão começando já a se enquadrar, né, Mica?
1: Enquadrado.
0: Eu acredito que um dos sufocos do nosso Fefizão é quando vai chegando assim o final do ano. Tem aquelas dívidas dos profissionais do ano passado que falou assim, olha, faz essa restauração.
1: Já pagaram, né? Porque ele parou de comentar e não mandou nem uma bufufinha pra gente, a porcentagem, né? Porque por causa da gente que pagaram.
0: Pô, fez, é verdade. Tá vendo? Um tapa na sua cara, viu? Seu gordo. Aê! Salve pra você. O nosso Carlitos, lá da JGA, Carlos Magno da JGA, na Alabr 101, no quilômetro 808. Ele está mandando um salve pra gente pelo 3031-0099.
2: Até a nossa cidadezinha de Boitamaraju, parceiro Guarani, todas as borracharias estavam
0: fechadas. Que bonitinho, e aí?
3: Tinha de acionar o guincho, né? Não acionou o guincho, tem que ter seguro na moto, não, Mica?
1: Com certeza, é morrinha. Ele tinha seguro com um camarada lá do Guarani mesmo. Só que aconteceu o quê? O cara agora virou motorista de defunto, né? Carlinhos do seguro.
0: Exatamente, Miquela Joy, exatamente. Foi depois daquela onda lá, eu assim, que eu fiz o seguro, que eu fiquei assim, caraca, mano, quase eu vou pro capim, já imaginou esse narizinho todo aí, estrelando
1: lá. Já parece um cavalo, meio capim, né, vida?
0: Você me chamou de quê, vida?
1: Cavalo.
0: Ei, já. Mamãe tá bem, graças a Deus. Pressão controlada.
1: Tá com a caganeirazinha mais sarou, tá?
0: Opa, vou levar um chazinho de boldo pra ela, vida.
4: É nóis.
0: Sabe? Muito bem, mamãe. Melhoras, mamãe. Tá aí, Carlinhos, o nosso tema de hoje pra você interagir. Carlinhos, e pra toda essa rapaziada que se encontra, ouvindo, curtindo, amiga e o Alce, vocês já passaram algum sufoco na vida? Conta pra nós. 3031-0099.
1: 99!
0: E a nossa aposentada?
1: O sufoco dela é cachaçada, tomando fiado em Naldinho, lá na UBS 3.
0: E você não percebeu que você estava sendo filmada? Você não tinha percebido não, bebê?
1: Alguém, que ela não tava lá não. Foi alguém que tava na mesa na frente. Só pode.
0: Só pode.
1: Ah, já sei quem foi. Foi Foi o Trivesti que filmou, né, égua? Esqueci o nome dele, diabo que a gente tem que falar, né?
0: Tá bom.
1: Se tá tem a peteca, não é ela, né?
0: Menino!
1: Se tem um bichão bagalangando...
0: Ei, já!
1: Não fez a boca de Elisângela.
0: Tá bom, ai meu Deus do céu. Meu pai. Ó, bebê... 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
0: Muito bem, Micaela Joy, tá falando bonito, gostei. Ótima tarde para todos e principalmente para todos os tratoristas que estão sempre curtindo e ouvindo o nosso programa Descontrolados. Será que o Carlinhos está respondendo o nosso tema, vida?
1: Esse é algum motor que ele passou sufoco e conseguiu, no final conseguiu consertar, né?
0: Mas ele é bom mecânico, bebê?
1: É ótimo.
0: Tem certeza?
1: Com certeza. Ele agora já... o negócio que ele fica fazendo trem fiado passivado não dá certo.
3: Tarde, eu acho que o sufoco maior que eu passei foi ontem, viu? Pensa no sufoco lá que a gente toma aquele gol. Primeiro gol do Japão, rapaz. Pensa um camarada que ficou no sufoco, viu? Mas graças a Deus, o sufoco sumiu.
1: Graças a Deus.
0: Graças a Deus, o sufocozinho dele sumiu,
1: é,
0: né?
1: É, o sufocozinho, né? O vidente, né? Falou que não sei o que, berenguete. Gente, o pessoal acredita muito nesse trem. Por que a pessoa não, ele não fala o número da Mega Sena? Por que não faz isso? Aí fica... O que é de ruim, eles querem adivinhar, né?
0: Uhum. Exatamente, bebê. Você falou tudo. Nossa, Mr. Catra. Bora tocar musiquinha.
4: Eu gosto que você solta Catra.
0: Tocar Engenheiros pra a nossa vovozinha.
1: Adonias.
0: Não, Elisângela que gosta. Boa tarde.

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0: Todos os dias. E o nosso Descontrolados iniciando na terça-feira, cara.
1: Que viagem é essa, velho?
0: Bota viagem nisso, mano. Bota viagem nisso. Muito bom. E é claro, vocês interagindo conosco, participando pelo 30310099 e dando assim aquela moral, aquela sintonizada legal, né? Poderoso Reman pelo 3031, mandando seu zapzinho conosco. Boa tarde.
2: Boa tarde, ouvintes 99 FM, programa Descontrolado. Hoje é terça-feira. Eu quero ouvir uma música da banda PHD, banda britânica, I Want to Let You Down. Essa música é linda pra caramba.
0: Nossa, aí é uma viagem musical. Quem também está no nosso WhatsApp, é nosso grandão, sim, o nosso Omax. Muito boa tarde, tudo bem? Graças a Deus, aqui tá super bem, tá ótimo. E o nosso tema de hoje, pra você que acabou de ligar o seu rádio, é o seguinte... E já passou algum sufoco na vida, mas no final deu tudo certo. Pode ser o tema de ontem, daquela partida de ontem. Algo pessoal no trabalho, na vida pessoal, tudo isso. Estamos nessa expectativa para que você possa falar conosco sobre o nosso tema de hoje, tá bom? Pelo 3031-0099, pode ficar super à vontade. E o nosso grande veterano guerreiro... Tá sempre curtindo e pedindo seus clássicos. Tá sempre aí sintonizados e mandando super bem no nosso Descontrolados. O nosso poderoso Rosival, né, Rosival? Boa tarde pra você. Bom trabalho, obrigado pela sintonia do nosso Descontrolados. Ele pediu PHD, por que não tocar? Por que não tocar? Boa tarde.

0: Jazz Lover, Micaela Joy, Amante Ciumento. Eles estão aí em pleno vapor. Os vovozões, os vovôs, os dinossauros do rock. Pra atualizar aí o nosso digníssimo quem? O nosso poderoso Reman, que gosta aí desses clássicos dos clássicos. Ele também ouviu aí o PHD com a música I Won't Let You Down, né, Vitor Clay? Que seja de alegria. A nossa vida tem que ser de alegria, de paz, de amor, independente de qualquer coisa. Temos que manter sempre a nossa positividade, né, vida?
1: Com certeza, meu amor.
0: E por falar em positividade, Micaela Joy, por favor, bora vender, bora vender, bora vender, Micaela Joy. 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
0: Muito bom, Micaela Joy. 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
0: Boa, Micaela Joy. Olha o nosso grandão ali, Mica. Ele tá aí interagindo conosco, o nosso grandão.
1: Blackout, menina, boa.
0: É?
1: Sung Art System. Art System, tá? Você tava tentando ver o Google na estante, foi isso aí, não foi nada.
0: Foi, vida, sim, sim.
1: Blackout.
0: Blackout, né? Oh, meu Deus. Você saiu bem, viu, bebê? Você saiu bem. Retornando pro nosso tema de hoje. Simples e fácil para você interagir conosco aqui na Rádio 99. O nosso tema é o seguinte: você já passou algum sufoco na vida, mas no final deu tudo certo? Nós lembramos, assim, de alguns sufocos em relação ao nosso poderoso Rayman, né, Mica?
1: Daquela escada que ele caiu, né? Derrubaram ele, na verdade. Ele faltou sinalização, né?
0: Sim.
1: Tem que botar uns cones para sinalizar, né? Já tem motorista meia boca, e sem sinal aí que fica difícil.
0: Ele já caiu umas 300 e 400 mil vezes de bike, rodando pela city. Ninguém sabe se ele estava sóbrio ou não. Esse é o nosso tema de hoje. Por favor, poderoso He-Man, fala pra gente.
2: Respondendo a emboquete, rapaz, eu já passei sufoco. E não foi pouco, não, viu? Lembra daquele que o cara me derrubou da escada ali perto da JGA, Autopeças? Lá em Brasília, a torre, que eu enfrentei, sim, um colega meu, bêbado. E vários outros, certamente. Se for contar aqui, dá para escrever um livro de 1000 páginas.
1: Mil!
0: Ei, diacho! E o sufoco? É quando ele manda aqueles vídeos dele chapado, né, Micaela? É um sufoco pra gente, meu Deus. Será que ele vai sobreviver?
1: O outro é, graças a Deus, ele é a mãe, né?
0: É verdade. Bebê, bora pra nossa primeira sequência de rapidinhas informações.
1: Só se for agora, meu amor lindo, aos olhos do pai.
0: Ah, que bom, obrigado.
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4: Segundo um site venezuelano, Neymar Júnior teria doado 250 mil dólares cerca de 1,3 milhão de reais para ajudar as vítimas do terremoto na Venezuela. Será que a Piovani vai postar sobre? A doação do Camisa 10 da seleção brasileira será usada em frentes prioritárias, como alimentos, água potável, medicamentos e abrigos temporários. Neymar já esteve presente em outras ações de solidariedade, como na pandemia do Covid-19 e nas enchentes que atingiram o Rio Grande do Sul. Nesta última, a doação gerou em torno de 20 milhões de reais.
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0: para o Vermelho, por um êxtase, Michaela Joy. E também tocamos a música do nosso grandão Blackout. Gostei, gostei. Você sabe que o grandão sempre tem um bom gosto musical, né, vida? E hoje ele tá de boa. Swing of Swisten. Swing of Swisten com Blackout. E agora são 3 horas e 15 minutos. Repetindo, Michaela Joy.
1: Repita, repita, repita, meu amorito e teito.
0: Muito bem, tudo igual. 3 horas e 15 minutos. E aquele beijinho super especial tá indo pra quem, Mica?
1: A Bela, a Donias, que levou um pedaço sumido.
0: Sim. Beijo da Mica. Beijo da Mica. E mais beijo. Tá bom, bebê. Não, cala a boca. Não tem necessidade de você falar essas coisas, né, Proda?
2: Demais.
0: Muito bom. Ah, informações pra gente? Então, por favor, fala pra gente, Paulo, qual a informação que você tá mandando pra nós nesse exato momento do Notícias com Exclusividade, Michaela Joy. Notícias, notícias, notícias. Galvão Bueno afirma que Copa do Mundo no SBT é despedida da narração. A idade não vai mais permitir.
1: Ele tá na tremedeira, né, vida?
0: Hã?
1: Ele tá na tremedeira. Engraçado que no futebol, sem a narração dele, é estranho demais. Costumei, né?
0: Yamara Maravilha, pô, detonou o nosso Galvão Bueno em si.
1: Só parecia aquela descarada.
0: É desse modelo, Michaela Joy. Pois é, aos 75 anos, Galvão Bueno revelou que a Copa do Mundo de 2026 será sua última como narrador. O veterano afirmou que a idade não permitirá seguir a função até o próximo Mundial, que acontecerá em 2030. E admitiu que será sua despedida das transmissões dos jogos. Segundo as informações, a sua despedida deve ter acontecido na Copa de 2022, mas oportunidades de narrar o torneio pelo SBT, em parceria com a N Sports, fez adiar a aposentadoria. Imagina os valores, né, bebê?
1: Com certeza.
0: O narrador disse que está muito feliz com a nova fase, mas considera que chegou o momento de encerrar este ciclo. Apesar de deixar a cabine na narração, Galvão afirmou que pretende continuar trabalhando no esporte, possivelmente como apresentador ou comentarista durante esta Copa. Ou seja, ele ainda há sinal de pelo menos comentar nos bastidores, Michaela Joy. Será que ele ainda tem potencial para isso, bebê? Mais notícias não param por aí. Agora vamos falar do menino Ney. O Ney, do nosso Omax, que é super apaixonado pelo menino Ney. O apresentador Zé Eduardo fez duras críticas a Neymar ao comentar a participação do atacante na seleção brasileira. Ele afirmou que sente pena do jogador ao vê-lo aquecer por mais de 40 minutos sem estar utilizando o campo na partida, principalmente contra o Japão. Segundo o comunicador, né, Michaela Joy, a permanência de Neymar no banco de reserva demonstra que o atacante não é mais o protagonista da disputa da Copa e não vai jogar essa Copa. Essa ele vai passear e botar no bolso. Porém, por trás disso tudo tem uma certa importância envolvido. Segundo o apresentador, Zé Eduardo também insinuou que a convocação do Camisa 10 teria ocorrido por motivos comerciais, classificando-a como resultado de um suposto acordo entre o comercial da CBF. Muito bem, é briga de gente grande. Nós estamos aqui só para comentar e dizer quem somos nós para botar o dedinho e dizer será que não? Não sei. Segundo o nosso Omax, pode dar aí o seu parecer nos assuntos, né? Que ele gosta muito do menino Ney, né?
1: Com certeza.
0: Pronto, obrigado, Paulo, pelas suas informações. Voltamos já já.
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1: Aê!
2: Boquetinha de hoje com o nosso principal tema nessa terça-feira, dia 30, último mês, última data do mês de junho, né, Michela Joy?
3: Isso, último dia de junho.
2: De o quê?
3: De junho.
2: Junho. Qual o tema de hoje, Mica?
3: Hoje queremos saber de você, audiência, ouvinte descontrolados. Você já passou algum sufoco na vida, mas no final deu tudo certo, tudo certinho?
2: Agora, respondendo ao vivo, mandou o seu áudio fresquinho agora. Ô Max, com a sua voz, por gentileza, vou abrir o áudio. Pronto, Michela Joy.
4: Ah, meus amigos, quando eu tava conhecendo Simone, a gente saiu pra comer algo, né? Aí, meus amigos, na hora de pagar, cadê o dinheiro? A carteira tinha perdido tudo, meus amigos. Nossa, que vergonha.
2: Mas tem um finalzinho aqui que é um charme.
4: Já estamos juntos até hoje, graças a Deus.
2: Ai, meu Deus. Mas afinal de contas, ele fala assim mesmo, né?
3: Beijo, meu amor. Cadê meu amorzinho gordinho? Sumiu.
2: Ele tá aqui, cara. Tentando mandar um áudio pra gente. Manda, deleta, deleta, manda de novo. Enquanto ele faz isso, Michela Joy, vamos dar uma passadinha em Minas Gerais com o nosso Mulilo.
3: Oh,
2: o que, que ele falou,
3: estou bebê? Pela área. Manda aí pra gente, Bad Fortunes. É, bom jovem.
2: E respondendo o nosso tema, o que, que ele falou?
3: Não me lembro. Lá em Minas Gerais também tem a sua namoradinha que está chegando esse mês que vem, né? Boa tarde, meu bode véi. Ô, meu pomba mole, respondendo. Já sim, mas graças a Deus, tudo deu certo. Oh. Saudade, meu gostoso. Carniça.
2: Não tá isso, não. Qual conselho que você daria pra nosso Fefezão nesse exato momento?
3: Diminuir essa cachaçada, que ele tá cicatrizando o boga ainda.
2: E manda, deleta, deleta, manda,
3: menino.
2: Né? Pelo amor de Deus, gente. Ah, menino, menino. Será que o bacon tá subindo? Olha.
3: Olha, vigia, lazarento.
2: Ótimo, Michela Joy. 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E o nosso gordinho.
3: Engasgou, venenosa.
2: Claro, bebê, olhando pra essa cara inchada sua, como é que eu não engasga, bebê? E será que o nosso gordinho resolveu falar? Cabelo queimado. Diga, bebezão.
5: Rapaz, eu passei um sufocozinho, na verdade eu e Dona Vânia, né? Uma criança de 4 anos, grávida de outra, morando numa cozinha improvisada como quarto e um banheiro com um colchão no chão. É, nego, quem vê hoje só vê as vitórias, né? Não vê os tropeços.
2: Isso, início de tudo, mas graças a Deus, família, tá aí super abençoada, mais ainda, firme e forte, né, grandão? E já conseguiu até bater uma laje, né, Miquita?
3: Com certeza, graças a Deus, meu amor.
2: É, mas a laje até hoje não mandou nenhum...
3: Não sobrou nada.
2: Sobrou o quê, no caso, Mica?
3: A gente, né? Tá. Pra arte.
2: Cala a boca.
6: Ho, ho, ho! Merry Christmas!
2: Mica, cala a boca, Miquinha, cala a boca.
3: A arte fica no segundo plano, né, meu amor?
2: Isso é uma cantada, uma indireta?
3: Nada, só mandar um beijo pra ele, né, vida?
2: É só pra ele, no caso?
3: Sim.
2: É?
3: Não posso esquecer de André também, né? capixabinha.
2: Sim.
3: Não posso esquecer, é Lília, se não me engano, a capixaba também. Sim. Sempre ouvindo a gente.

0: Era o esposo.
1: E o nosso advogado, sim.
0: Meu maravilhoso, lá no Belém do Pará. Eu vou pro Belém do Pará. Eu vou.
1: Gente, meu Deus do céu.
0: Beijo pra você, tá, Samuquinha?
1: E o homem do pezão, o Sedex?
0: Cadê? Você tá sumido, né? Pé de Frankenstein, né?
1: Exatamente, exatamente. Tão bondoso, né,
0: amiga? É, maravilhoso. Sumiu também, né? Na escorreria, né?
1: Isso, manda beijinho pra ele, amiga.
0: Um beijo pra você, paletinha. Meu gostoso.
1: Agora, mas em off, você lasca a língua do bichinho, né, vida?
0: Lindamente.
1: Claro, Jennifer Lopez.

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7: Amigos e amigas, pensem comigo. Se você tá com a vida fodida, faça a dieta dos carboidratos pra ver se para de comer o pão que o diabo amassou.
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9: Meu Deus, agora são 3:45, bebê.
10: Repita.
9: 3:45, Micaela Joy. Coisas que faz todo brasileiro se sentir milionário, Micaela Joy. Olha que legal, gente. Eu tô na curiosidade de saber se eu estou nesse campo de milionário. Eu acredito que Lázaro sim, ou Max sim, mas e você se enquadra nesses requisitos?
11: Que faz todo brasileiro se sentir milionário. Primeiro, ar-condicionado. Tem gente que liga o ar-condicionado pra se refrescar. Eu ligo pra experimentar a riqueza. Quando o ar gelado bate no meu rosto, eu não sou mais o Mike, eu sou um investidor na bolsa de valores. Segundo, tanque cheio. Quando eu olho pro frentista, entrego a chave pra ele e falo assim: completa o tanque, por favor. Meu amor, nesse momento eu viro um acionista da Petrobras. 2 dias depois já tá na reserva, mas aqueles 15 minutos de tanque cheio, ninguém tira de mim. Terceiro, pagar uma conta antes de vencer. Isso daí já é nível bilionário, tá? Quando eu pago uma conta antes do vencimento, eu já acho que semana que vem eu vou ser capa da Forbes. Porque o brasileiro, ele sempre tem o costume de pagar a conta que tá mais atrasada. Ele nunca paga na data ou antes. Ele olha pra conta e fala: 2 meses atrasada? Essa aqui que eu vou pagar. Essa daqui, ó, falta 15 dias pra vencer ainda. Quando ela dá 2 meses, eu pago. Quarto, ter um perfume chique. Porque o teu perfume chique muda a personalidade da pessoa. Você passa o perfume e automaticamente você já começa a andar em câmera lenta. Porque rico não tem pressa, amor. E quando o perfume é chique, a gente quer que ele dure pra sempre. Mas às vezes, o perfume chique é tão caro que você nem usa, você administra o perfume. Por isso eu amo a In The Box.
9: Pronto, viu, bebê? E aí? Eu tô nesses boletos, onde é que se encaixa nesses...
10: Breve, vou jogar no bingo.
9: Meu Deus. Ainda vai pro bingo ainda, Micaela Joy. Jeová toma conta, gente. Mica, bebê! 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
9: 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Respeito e cuidando com você e a sua família. Faça a Filigrana Joy. E claro, não podemos esquecer também de mandar aquele abraço todo especial. Não podemos esquecer de todos os nossos amigos motoristas, todos os frentistas, aquela galera também tá aí ouvindo no seu carrão, nos aplicativos, ali, aqui, acolá, o pessoal que está aí nos seus comércios, no balcão, nas bodegas, enfim, nos interiores. Graças a Deus, né, vida?
10: Graças a Deus.
9: Graças a Deus. Graças a Deus. Milagre, não mandou um uau.
10: Deve estar de ressaca, menino.
9: Ai, mas ele não tem probleminha, assim, de
10: pressão alta, mas não tá nem azul, é cachaça mesmo, meu amor.
9: E ele tem a possibilidade de, graças a Deus, de manter o relacionamento com a poltrona dele, graças a Deus.
10: Ah,
9: né?
10: Graças a Deus.
9: Graças a Deus, né?

0: Bikini, Cavadão, Sabor do Sol, pra gente finalizar nossa última sequência, né, Batman?
1: Batman.
0: Muito bem, Batman. Ah, que delícia. Presidente, tudo bom, presidente? Graças a Deus. Graças a Deus. Graças a Deus, presidente. Fala com a gente, por favor, presidente.
2: Boa tarde, boa tarde, boa tarde, descontrolado. Eu tô ouvindo vocês aqui, viu? Graças a Deus, graças a Deus. Mas graças a Deus mesmo tá ouvindo vocês.
0: Graças a Deus.
2: Tem coisa melhor, Micaela Joy. Ô, oh, Alcio Narigudo.
0: Graças a Deus.
2: Ah, tá me remedando aí, Nelson.
0: Graças a Deus. Grande presidente, uma ótima tarde pra você, viu, presidente, também pra Cida e pros meninos. Micaela Joy tava no estúdio 17 e retornou, graças a Deus, graças a Deus.
2: Ouça, boa Mica. Tarde, boa tarde, boa tarde, descontrolado. Eu tô ouvindo vocês aqui, viu? Graças a Deus, graças a Deus. Graças a Deus mesmo tá ouvindo vocês. Tem coisa melhor, Micaela Joy. Ô, oh, Alcio Narigudo. Ah, tá me remedando aí, Nelson.
0: Graças a Deus. Oh,
3: graças a Deus. Um abraço pra Cida, esposa de presidente. Mandar um abraço pra Silvinha, Nora e também o filho dele, Brendo. Não posso esquecer dos outros também, né? De Mária, não posso esquecer do Bruno e também do Alejandro.
0: É todo filho dele?
3: Sim, graças. Alejandro, Breno e Bruno.
0: Nossa Senhora, graças a Deus.
3: Aí tem uma menina também.
0: Graças a Deus, né? É tudo da mesma mãe?
3: É.
0: Olha. Eita, amanhã estaremos de volta à vida.
3: Às 14 horas.
0: Muito bom, com mais uma super sequência do nosso programa Descontrolados. Saúde, paz e amor e muita positividade. Amanhã, a partir das 14 horas, a Mickey Walsh. Estamos de volta, se o Senhor Deus nos permitir. Tá chegando.
3: Último, graças a Deus.
0: Graças a Deus. Última sequência de informações.
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3: Você sabia? No México existe um Batman da vida real que caça ladrões à noite e os amarra em postes. Um vigilante mascarado, apelidado de Batman de Lagos do Moreno, virou assunto no México após uma série de ações contra suspeitos de roubo de motocicletas na cidade de Lagos do Moreno, no estado de Jalisco. O caso ganhou repercussão internacional e passou a ser investigado pelas autoridades. Ao longo de 6 dias, pelo menos 5 suspeitos foram encontrados amarrados em postes com fita adesiva. Eles tinham a palavra rata, que significa ladrão em espanhol, escrita na testa. As motocicletas supostamente roubadas também foram deixadas ao lado deles. Apesar do apoio da parte da população nas redes sociais, a polícia trata os suspeitos como vítimas de lesão corporal e privação ilegal de liberdade. As autoridades investigam quem está por trás das ações e tentam descobrir se o responsável é o único vigilante ou um grupo organizado. Ou é o poste mijando no cachorro.
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1: Olá, boa noite.
2: Boa noite para você que nos acompanha em todo o país.
1: Terça-feira, 30 de junho de 2026.
2: Vamos ao destaque do dia: Plano Safra 2026-2027.
1: São mais de 525 bilhões de reais em crédito para ampliar a produção agropecuária e fortalecer a renda no campo.
2: Para a agricultura familiar serão destinados mais de 97 bilhões de reais.
1: Um valor recorde para incentivar o cultivo de alimentos saudáveis. Graziele Bezerra.
3: O dinheiro poderá ser aplicado em programas de crédito, seguro agrícola, compras públicas, assistência técnica e extensão rural.
2: E ainda, cúpula do Mercosul.
1: Brasil defende financiamento em obras de infraestrutura na região e combate ao crime organizado.
2: Em reunião no Paraguai, presidente Lula reforça o fortalecimento da integração entre os países sul-americanos.
4: O projeto de integração sul-americano deve estar acima de qualquer divergência ideológica.
1: Vamos falar também sobre ações de saúde para enfrentar efeitos da mudança climática.
2: A ampliação da Força Nacional vai permitir que as equipes alcancem qualquer emergência em até 12 horas. Márcia Fernandes.
5: O Brasil passará a contar com mais 8 bases da Força Nacional do SUS, distribuídas por todas as regiões do país.
1: Hoje, na apresentação da Voz do Brasil, Luciana Vasconcelos e Luciano Seixas.
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1: Mais recursos para a agricultura familiar, aquela que produz os alimentos que chegam à mesa dos brasileiros.
2: O governo do Brasil anunciou o Plano Safra 2026-2027 da agricultura familiar com um recorde de financiamento, 97 bilhões e 300 milhões de reais.
1: A repórter Graziele Bezerra acompanha o anúncio do plano neste momento e traz para a gente os detalhes ao vivo. Boa noite, Graziele.
6: Boa noite para você também, Luciano. Boa noite para Luciana e para o ouvinte da Voz do Brasil. Dos 97 bilhões de reais destinados para fomentar a agricultura familiar, mais de 85 bilhões serão destinados ao PRONAF, que é o Programa Nacional de Fortalecimento da Agricultura Familiar, um aumento de quase 9% do crédito comparado à última safra. O dinheiro poderá ser aplicado em programas de crédito, seguro agrícola, compras públicas, assistência técnica e extensão rural. A ministra do Desenvolvimento Agrário e Agricultura Familiar, Fernanda Machiavelli, destacou as operações de crédito que terão juros reduzidos.
7: Eu estou falando que agora quem quiser produzir alimento nesse país tem juros de 2% para contratar crédito para a agricultura familiar para quem quer produzir alimentos. E se quiser produzir alimento orgânico ou agroecológico, a taxa de juros, presidente, agora é 1%.
6: E o plano também amplia o limite de crédito para a unidade familiar de 53 para 74 mil reais. Outra novidade dessa edição é o PRONAF de habitação. Quem vive no campo vai poder fazer financiamentos com limite de 10 mil reais para reformar a casa ou fazer instalações sanitárias. Serão 5 anos para quitar, além de desconto de até 40% para quem pagar a conta em dia. Outra novidade é o Terra à Mesa Garantia Safra, com mais de 400 milhões de reais destinados à inclusão produtiva, adaptação climática e fortalecimento da produção de alimentos para mais de 60 mil famílias do semiárido brasileiro. O governo do Brasil também anunciou programas para melhorar a governança no campo e agilizar a regularização fundiária de imóveis rurais, públicos e privados. Devolvo para vocês, Luciano, Luciana.
2: Obrigada, Graziele, pelas informações ao vivo aqui na Voz do Brasil.
1: E para o agronegócio, o governo do Brasil anunciou um plano safra também com valor recorde.
2: São mais de 525 bilhões de reais com taxas de juros reduzidas.
1: O plano traz incentivos também para os produtores comprometidos com a agricultura sustentável.
8: O Plano Safra 2026-2027 é o maior da história destinado à agricultura empresarial. Ao todo, o governo do Brasil anunciou nesta terça-feira 525 bilhões e 100 milhões de reais em linhas de crédito para médios e grandes produtores rurais. São quase 9 bilhões de reais a mais que na safra anterior. O objetivo é fortalecer a produção agropecuária, ampliar a oferta de alimentos e manter o Brasil entre os maiores produtores e exportadores do mundo. Do total anunciado, 384 bilhões e 900 milhões de reais serão destinados ao custeio da produção e à comercialização da safra. Outros 140 bilhões e 200 milhões de reais vão financiar investimentos em irrigação, armazenagem, inovação tecnológica, compra de máquinas e equipamentos, recuperação de áreas produtivas e geração de energia renovável. O presidente em exercício, Geraldo Alckmin, disse que os números representam o compromisso do governo com a produção de alimentos e investimentos no campo.
9: Ano passado, batemos recorde de produção e a expectativa esse ano é de 353 milhões de toneladas.
8: Outra novidade é a redução das taxas de juros em linhas estratégicas de financiamento. No PRONAMP, Programa voltado aos médios produtores rurais, a taxa caiu para 9% ao ano. Também houve redução em programas voltados à irrigação, agricultura sustentável, armazenagem e inovação. A expectativa é ampliar o acesso ao crédito e estimular novos investimentos no campo que já exporta e produz números recordes, disse André de Paula, ministro da Agricultura e Pecuária.
10: O agronegócio brasileiro representa hoje cerca de um quarto de toda a riqueza produzida no país. O PIB da agropecuária cresceu 11,7% o ano passado. Um entre cada quatro empregos de brasileiros está ligado ao agro.
8: O Plano Safra também amplia os incentivos para práticas sustentáveis. É mais oportunidade para quem produz, destacou o ministro da Fazenda, Dário Durigan.
11: Tivemos também os bônus que incentivam sustentabilidade no agronegócio, que podem dar um prêmio de 0,5 pontos percentuais, seja para quem tem o CAR normalizado, seja para quem adota boas práticas agropecuárias no sentido da sustentabilidade.
8: Desde 2023, o governo do Brasil tem ampliado os recursos à agricultura empresarial. Nos últimos quatro anos, foram quatro recordes, saindo de 364 bilhões para mais de 525 bilhões de reais. Reportagem Pablo Mundim.
2: Brasil, Argentina, Uruguai e Paraguai. Esses países formam o Mercosul, que reúne 73% do território sul-americano.
1: Responsável por 65% do PIB da região, o bloco se reuniu hoje em Assunção, no Paraguai, para definir estratégias que fortalecem os países.
12: Reúne líderes dos países membros e associados do Mercosul em Assunção, no Paraguai. Nesta cúpula do bloco, o objetivo é discutir medidas para aprofundar a integração regional, fortalecer o comércio, a agenda social e o desenvolvimento. Durante o discurso, o presidente Lula defendeu o fortalecimento da integração entre os países sul-americanos.
13: O Mercosul permanece como o principal espaço institucional em uma região cada vez mais polarizada. O projeto de integração sul-americano deve estar acima de qualquer divergência ideológica.
12: Lula anunciou também que fará uma proposta de aumento da contribuição brasileira ao FOSEM, fundo que financia obras de infraestrutura e projetos sociais para reduzir desigualdades entre os países do bloco.
13: O Mercosul precisa fazer diferença na vida das pessoas. Desde a sua criação, o FOSEM já financiou mais de 1.000 quilômetros de rodovias, 680 quilômetros de ferrovias, 750 quilômetros de linha de transmissão elétrica, 100 quilômetros de rede de saneamento básico. Estamos prontos para lançar o FOSEM 2 e aumentar a contribuição brasileira com aporte de 100 milhões de dólares anuais ao longo de uma década.
12: Na área de segurança, Lula defendeu a cooperação internacional para o combate ao crime organizado e ao tráfico de drogas.
13: Em parceria com a Interpol, estamos implementando nova iniciativa para o enfrentamento do crime organizado na América do Sul, cuja sede será o escritório regional da Interpol em Buenos Aires. O Brasil vai custear a presença de delegado dos 12 países da região na capital argentina por um ano, para ampliar a coordenação no combate ao tráfico internacional de drogas e crime organizado.
12: Durante o encontro, foi aprovado o reconhecimento de meios de autenticação e identificação digital entre os países membros. Com essa medida, pessoas que moram na Argentina, Uruguai e Paraguai poderão acessar a plataforma gov.br para autenticação de documentos nos países estrangeiros, por exemplo. Para entrar em vigor, os legislativos de cada país terão de aprovar a iniciativa. Reportagem Luciana Colares, de Holanda.
2: E durante a cúpula do Mercosul em Assunção, no Paraguai, o presidente Lula prestou solidariedade ao povo da Venezuela, afetado por um forte terremoto na semana passada.
1: Ele pediu um minuto de silêncio e disse que momentos como esse, com tantas vidas perdidas, demonstram a importância da solidariedade e da cooperação regional.
2: Para ampliar a cooperação humanitária do Brasil com a Venezuela, o ministro da Defesa, José Múcio Monteiro, chegou hoje à capital Caracas, onde se reuniu com a presidente encarregada do país, Delcy Rodrigues.
1: Múcio visitou também o hospital de campanha montado pela Marinha do Brasil, que é especializado em assistência cirúrgica de emergência.
2: A unidade de saúde tem capacidade para realizar cirurgias e intervenções ortopédicas sob anestesia, além de oferecer suporte avançado de vida e cuidados intensivos em até 30 leitos.
1: O ministro José Múcio Monteiro disse que o Brasil vai atuar em duas frentes. Inicialmente com apoio humanitário para o momento de emergência e posteriormente, ajudando na reconstrução do país.
14: Hoje está chegando aqui o nosso quinto KC-390, trazendo mantimentos, trazendo ajuda. E nós estamos querendo ver onde é que nós podemos ajudar mais, fazer uma coisa ordenada. Por isso que o presidente nos mandou os três, para que nós conversássemos, para ver quais as prioridades nesse momento.
2: Fim do conflito Estados Unidos e Irã e a situação do petróleo se normalizando internacionalmente, o governo do Brasil começou a retirada gradual de incentivos que tinham sido concedidos a produtores.
1: A partir de amanhã deixa de vigorar um deles, a subvenção de 35 centavos por litro de diesel.
15: Depois de quase 2 meses de medidas para conter o impacto da crise no Oriente Médio sobre os combustíveis, o governo começa a desmontar o pacote criado durante o conflito entre Estados Unidos e Irã. Nesta terça-feira, foi anunciada a retirada de uma das medidas de apoio que estava em vigor, a subvenção de 35 centavos por litro concedida ao diesel. O desconto havia sido criado para impedir que a alta no preço internacional do petróleo afetasse os preços aqui no Brasil. De acordo com o ministro da Fazenda, Dário Durigan, com o fim do conflito, não há mais sentido manter o benefício.
16: A gente foi atento e pronto para colocar as medidas de pé para não ser sócio da guerra e mitigar preço, também seremos atentos e teremos prontidão na retirada e na reversão das medidas. Nós estamos hoje com o Brent, que não está exatamente no mesmo patamar do período pré-guerra, mas também já diminuiu bastante em relação ao período mais dramático ali da guerra, que mais nos impactou.
15: O governo avalia agora a retirada de outra subvenção, de R$ 1,12 por litro de diesel e do desconto de 44 centavos no preço da gasolina, também adotados para diminuir os impactos da crise. O ministro do Planejamento e Orçamento, Bruno Moretti, disse que a retirada desses benefícios será gradual.
17: A gente vai se adaptando, retirando gradualmente as subvenções para que a gente tenha todas as condições para manter a nossa meta de resultado primário para o exercício sendo naturalmente perseguida. Nós vamos cumpri-la de maneira então que a gente preenche todas as condições que a gente falou desde o começo aqui. Proteger a população é o primeiro ponto, acomodar e amortecer choques de preço com a responsabilidade fiscal, com neutralidade fiscal.
15: O ataque dos Estados Unidos ao Irã levou o país persa a fechar o Estreito de Hormuz, rota por onde passa a quantidade expressiva de petróleo. A tensão elevou o preço do barril e gerou preocupação com o abastecimento mundial. No Brasil, o diesel é essencial para o transporte de cargas. Há 2 semanas, Estados Unidos e Irã assinaram um acordo de paz, finalizando o conflito. Reportagem Luana Karen.
2: O Brasil está em alerta com a volta do fenômeno climático El Niño ao país.
1: As ondas de calor são apontadas como um risco a quase todo o território nacional.
2: As projeções para os próximos 2 anos indicam secas severas no norte e nordeste e chuvas intensas com risco de inundações no sul.
1: O El Niño é um fenômeno climático que ocorre quando as águas do Oceano Pacífico se aquecem de forma anormal.
2: As mudanças trazem impactos diretos na saúde pública, como prematuridade de bebês e surgimento de comorbidades maternas.
1: Um estudo da Fiocruz estima que nos últimos 20 anos, 120 mil mortes estavam diretamente relacionadas ao aumento da temperatura média do planeta.
2: E para conter os impactos, o Ministério da Saúde anunciou hoje um pacote de ações para reforçar medidas de prevenção a desastres.
5: Para ampliar a capacidade de resposta do SUS aos efeitos do El Niño e de outros eventos climáticos extremos, foi anunciado um pacote de medidas nesta terça-feira. Entre elas, o Brasil passará a contar com mais 8 bases da Força Nacional do SUS distribuídas por todas as regiões do país. Com o reforço, as equipes terão capacidade de chegar a qualquer emergência em menos de um dia. O anúncio foi feito pelo ministro da Saúde, Alexandre Padilha.
18: Com a base regional, nós vamos poder botar 47 pessoas e equipamentos em 12 horas. Então, nós estamos aumentando 20 vezes mais a nossa capacidade de pronta resposta.
5: As iniciativas incluem ainda a implantação de centros de informação em saúde e clima nas 5 regiões do país, para ajudar no monitoramento de riscos em tempo real, e o lançamento do painel nacional de calor extremo, que vai disponibilizar previsões diárias para todos os municípios brasileiros. O ministro Alexandre Padilha destacou a importância da integração entre essas informações e os dados de saúde da população.
18: Permite cada vez mais o planejamento antecipado, saber que você vai ter nos próximos 5 dias uma onda de calor e ter certeza que tem na unidade de saúde os produtos, medicamentos, a preparação para os pacientes para reduzir o risco de óbitos e de danos à saúde.
5: As medidas integram o AdaptaSUS, que prepara o Sistema Único para Emergências e propõe a para proteger a população. Estão previstas quase 100 metas para serem executadas até 2035, com investimentos de cerca de 10 bilhões de reais. Reportagem Márcia Fernandes.
1: A lei que restringe o uso de celulares nas escolas entrou em vigor no ano passado. De lá para cá, algumas mudanças já são perceptíveis no ambiente escolar.
2: É o que aponta um levantamento do Ministério da Educação, divulgado hoje, e que mostra aumento na participação dos estudantes e na concentração durante as aulas.
19: Os dados revelam que 92% das escolas públicas e privadas da educação básica já aderiram à lei que restringe o uso de celulares nas instituições escolares. De acordo com a diretora de apoio à gestão educacional da Secretaria de Educação Básica do MEC, Anita Stephanie, a restrição segue um movimento mundial e busca o uso saudável dos celulares no ambiente escolar.
20: É um movimento mundial a questão do uso mais cuidadoso. A gente vem apoiando os municípios e os estados para conseguirem a implementação dessa lei.
19: A pesquisa também mostra os principais desafios de aplicar a restrição. 39% das escolas relatam dificuldade para conquistar a adesão dos estudantes às novas regras. 31% das instituições também dizem ter dificuldade para realizar a fiscalização contínua durante aulas e intervalos. 97% concordam que a medida contribuiu para aumentar a participação dos estudantes nas atividades pedagógicas. Segundo Kátia Schweikart, secretária de Educação Básica do Ministério da Educação, a medida é uma forma de posicionar o lugar da tecnologia no fazer educacional.
21: A lei que trata da restrição do uso de celulares, ela tenta ser uma forma da gente posicionar o lugar da tecnologia no fazer educacional, especialmente de crianças, adolescentes, mas não só, dos jovens e adultos também. E essa relação dos adultos com as crianças é que ainda é o nosso maior desafio.
19: Os resultados também indicam que 71% discordam que a restrição do celular limita o desenvolvimento de habilidades digitais. Para o professor Rodrigo Alves Basílio, a medida restritiva contribui para melhorar a concentração e a socialização e também reduz conflitos e a ansiedade dos estudantes.
22: Eles tinham excesso de informação. No decorrer do tempo, eles foram aprendendo a conviver. A melhora é evidente a nível de aprendizado, a nível de concentração, a nível cognitivo.
19: Os pais também concordam que um ano depois da implementação da lei, as mudanças já são perceptíveis.
23: Tirando o celular de cena, né? Isso com certeza
0: certeza vai agregar em amizade, boas conversas.
3: Elas têm que ter contato com outras crianças ao vivo, então elas só têm um ambiente escolar para se interagir.
19: Nesta etapa foram divulgados os resultados referentes à percepção dos gestores escolares. Os dados relativos aos professores serão apresentados no segundo semestre desse ano. Reportagem Thaís Antônio.
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1: O Brasil abre mais de 70 mil vagas de emprego com carteira assinada em maio.
2: O destaque ficou com o setor de serviços, responsável por mais da metade dos novos postos de trabalho.
1: Resultado do novo CAGED, divulgado hoje pelo Ministério do Trabalho e Emprego.
2: Nos últimos 12 meses, o saldo é a criação de mais de 1 milhão de vínculos formais.
23: Em maio deste ano, foram criados 72.960 postos de trabalho com carteira assinada no país, de acordo com dados do novo CAGED, Cadastro Geral de Empregados e Desempregados. Os cinco grandes grupamentos de atividades econômicas registraram saldos positivos no mês, sendo que o maior crescimento foi no setor de serviços. Apesar disso, o desempenho para o mês foi inferior ao dos anos anteriores. O ministro do Trabalho e Emprego, Luiz Marinho, falou dos impactos da política internacional na economia brasileira e destacou que o Brasil tem conseguido ainda assim permanecer com resultados positivos.
24: Mas não podemos esquecer também das tarifas e do efeito guerra que criou um transtorno danado no mercado global. Felizmente, nós estamos conseguindo manter a economia positiva. Não fosse os mais em ordem de 500 novos mercados abertos, seguramente as consequências teriam sido muito, muito maior do que foi para a economia brasileira. Isso levou com que a gente consiga estar gerando empregos e estarmos no menor índice de desemprego da história do Brasil.
23: No acumulado do ano, o mercado gerou pouco mais de 767 mil novas vagas, um crescimento de 1,6%, alcançando um estoque de 47.877.000 vínculos formais de trabalho na economia. Nos últimos 12 meses, no recorte entre junho de 2025 e maio de 2026, o saldo é de 1.132.000 novos empregos com carteira assinada gerados no país. Reportagem Natália Koslik.
1: E destaque para a criação de empregos formais de brasileiros que fazem parte do CAD Único.
2: Do total de vagas ocupadas de janeiro a abril, mais de 87% são de pessoas em situação de vulnerabilidade, que integram programas sociais do governo do Brasil.
1: Entre os beneficiários do Bolsa Família, o saldo de emprego chegou a mais de 438 mil postos, o que representa 62,6% do total.
2: As informações são do Ministério do Desenvolvimento e Assistência Social, Família e Combate à Fome.
1: O ministro da Secretaria-Geral da Presidência da República, Guilherme Boulos, defendeu mais uma vez o fim da escala 6x1 hoje, durante o programa Bom Dia Ministro, produzido pela empresa Brasil de Comunicação.
2: Em entrevista a emissoras de rádio, Boulos disse que a pauta precisa avançar no Congresso.
25: Nós estamos falando de dar tempo de descanso para as pessoas. Nós estamos falando de tirar milhões de brasileiros da exaustão, de garantir que possam ter mais tempo com a sua família. Não foi por acaso que essa pauta ganhou força. Não foi por acaso que essa pauta tomou as redes sociais, tomou as ruas. É porque é uma pauta que ela significa um grito de liberdade para o trabalhador brasileiro.
1: Boulos disse ainda que o governo do Brasil está comprometido com os direitos de motoristas e entregadores que trabalham por aplicativos.
2: Os financiamentos de motos pelo Move Brasil poderão ser contratados a partir do dia 13 de julho.
1: Inscrições para o ENAMED, o Exame Nacional de Avaliação da Formação Médica, foram prorrogadas até quarta-feira, dia 1º de julho.
2: O novo prazo também vale para os pedidos de atendimento especializado e de uso do nome social.
1: As provas estão marcadas para o dia 13 de setembro.
2: O exame é obrigatório para estudantes que estão concluindo o curso de medicina e inscritos pelas instituições de ensino.
1: As inscrições devem ser feitas exclusivamente pelo sistema disponível em enamed.inep.gov.br.
2: E essas foram as notícias do Governo do Brasil.
1: A realização da Secretaria de Comunicação Social da Presidência da República.
2: Com produção da empresa Brasil de Comunicação.
1: Fica agora com as notícias do Poder Judiciário e do Congresso Nacional. Boa noite.
2: Boa noite para você e até amanhã.

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1: Você vai ouvir agora notícias do Poder Judiciário.
2: Em cumprimento à decisão do STF, grupo criado para aperfeiçoar o sistema remuneratório da magistratura realiza primeira reunião.
3: STJ define que pensão por morte e auxílio reclusão a menores de 16 anos não retroagem se pedido é posterior ao prazo legal.
2: Trabalhadores portuários avulsos vão poder ter as horas de descanso entre uma jornada de trabalho e outra flexibilizada.
3: Boa noite, eu sou Marcela Luiza.
2: E eu sou Walter Lima.
3: O presidente do Supremo Tribunal Federal e do Conselho Nacional de Justiça, o ministro Edson Fachin, abriu hoje os trabalhos do grupo criado para aperfeiçoar o sistema remuneratório da magistratura em cumprimento à decisão do Supremo Tribunal Federal.
2: A primeira reunião foi no Conselho Nacional de Justiça, Marta Ferreira.
4: O grupo tem a atribuição de analisar questões relacionadas à remuneração da magistratura, com foco na uniformização, padronização, transparência e previsibilidade das parcelas remuneratórias, além

0: Três processos.
1: Já o ministro Gilmar Mendes, presidente da segunda turma do Supremo Tribunal Federal, apresentou um balanço dos trabalhos do colegiado durante a gestão dele, iniciada em agosto do ano passado. A sessão marcou o encerramento da presidência do decano da Suprema Corte, que será sucedido pelo ministro Luiz Fux.
0: Em 15 sessões presenciais e 42 sessões virtuais ordinárias e 4 extraordinárias, o colegiado julgou 8.740 processos. O ministro Gilmar Mendes reforçou ainda o compromisso da turma com a proteção dos direitos e das garantias individuais na análise de processos de natureza penal.
1: Pensão por morte e auxílio reclusão para menores de 16 anos de idade não retroagem se o pedido para os benefícios for feito após o prazo legal.
0: Esse entendimento foi firmado pelo STJ em recurso repetitivo e, com isso, deve orientar juízes e tribunais de todo o país. Fátima Uchoa.
2: De acordo com a relatora na primeira sessão do STJ, ministra Maria Tereza de Assis Moura, a alteração feita pela Lei 13.846 de 2019 passou a prever o pagamento retroativo dos valores se o pedido for feito em até 180 dias após o óbito, no caso de pensão por morte, e após a prisão, no caso de auxílio reclusão. Fora do prazo, o pagamento vai retroagir apenas à data do pedido no INSS. A ministra ainda destacou que, se o fato aconteceu antes de 18 de janeiro de 2019, a norma nova não se aplica, ainda que o benefício tenha sido requerido na vigência da mudança legislativa.
1: Trabalhadores portuários avulsos vão poder ter as horas de descanso entre uma jornada de trabalho e outra flexibilizadas.
0: Diferente da contratação regular, esses profissionais se oferecem para trabalhar de acordo com a demanda nos portos. Rocine Gomes.
3: A decisão por flexibilizar a interjornada da categoria foi definida hoje no Tribunal Superior do Trabalho. Para que ocorra essa alteração, sindicatos, administradoras e o Ministério Público alinharam 8 fatores. Dentre eles, eventos climáticos, insuficiência de trabalhadores e atraso do navio. A próxima etapa é definir numa nova audiência o valor da hora extra que será pago se o portuário tiver um descanso inferior às 11 horas entre uma jornada e outra.
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1: Uma boa noite.
0: E até amanhã.
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1: Eu sou Marluce Ribeiro.
2: E eu sou Humberto Pinheiro.
1: E estes são os destaques de hoje do Jornal do Senado, que começa agora.
2: Senado começa a discutir PEC dos agentes de saúde e de edemias.
1: Comissão aprova restrição a ultraprocessados em cantinas escolares.
2: Avança a inclusão de educação financeira nos currículos dos ensinos fundamental e médio.
1: Boa noite.
2: Boa noite.
1: Refrigerantes, salgadinhos e outros alimentos ultraprocessados podem perder de vez o espaço nas escolas.
2: Avançou no Senado uma proposta que proíbe a venda e a publicidade desses produtos nas instituições de ensino e determina que as cantinas ofereçam ao menos uma opção de lanche saudável. O repórter Rodrigo Rezende explica.
3: A publicidade e a venda de alimentos ultraprocessados ou com alto teor de calorias, gordura saturada, gordura trans, açúcar livre e sal podem ser proibidas em estabelecimentos de ensino. Esse é o objetivo de proposta do senador Jacques Wagner, do PT da Bahia, aprovada pela Comissão de Educação. O projeto, relatado pela senadora doutora Eudócia, do PSDB de Alagoas, ainda aponta que as cantinas deverão oferecer para consumo, diariamente, pelo menos uma opção de lanche que contribua para a saúde dos escolares e que valorize a cultura alimentar local. Para a doutora Eudócia, essa é uma questão que envolve saúde, aprendizagem e qualidade de vida dos estudantes.

0: Porque não adianta o PNAE estabelecer com nutricionistas, com colegas que têm responsabilidades de promover a alimentação saudável nas nossas crianças e adolescentes e, de uma forma contrária, nós temos dentro dessa escola cantinas que vendem alimentos que não são saudáveis.
1: As cantinas ainda deverão disponibilizar, pelo menos, uma opção de alimento ou preparação e uma opção de bebida aos estudantes que tenham necessidades alimentares especiais, tais como diabetes, doença celíaca, intolerância à lactose e outras alergias. Fica ainda proibida nas escolas de educação infantil que atendem crianças menores de 2 anos a oferta de preparações ou produtos que contenham açúcar. A proibição da publicidade nas escolas inclui a promoção dos produtos por meio do patrocínio de atividades escolares, inclusive extracurriculares, divulgação de apresentações especiais e distribuição de brindes ou prêmios. A proposta segue para análise da Comissão de Assuntos Sociais.
2: E seguiu para o plenário a proposta que determina o ensino de educação financeira nas escolas.
3: Segundo o texto aprovado hoje na Comissão de Educação do Senado, o assunto deverá ser tratado de forma articulada em outras matérias do currículo escolar. Repórter Márcio Maturana.
4: Alunos do ensino fundamental e do ensino médio podem passar a receber educação financeira, segundo um projeto aprovado pela Comissão de Educação e Cultura, que segue para a votação no plenário do Senado. O relatório foi lido pelo senador Humberto Costa, do PT de Pernambuco.
5: Em um país marcado por elevados índices de endividamento das famílias e por uma cultura em que o diálogo sobre finanças permanece com frequência um tabu nos diversos ambientes, inclusive o doméstico, a escola assume papel relevante na disseminação de competências financeiras básicas.
4: Pelo projeto, a educação financeira fica incorporada à Lei de Diretrizes e Bases da Educação Nacional como um tema transversal. Isso significa que não vai ser criada uma disciplina específica, mas o assunto vai ser tratado de forma articulada em outras matérias do currículo.
2: O senador Humberto Costa, do PT de Pernambuco, criticou o excesso de publicidade das bets durante as transmissões da Copa do Mundo. Segundo ele, a divulgação intensa das apostas esportivas incentiva os jogos de azar, com impactos negativos, especialmente para crianças e adolescentes. O parlamentar também citou a investigação aberta pela Secretaria Nacional do Consumidor sobre a publicidade das empresas durante o torneio.
3: Humberto Costa defendeu regras mais rígidas para o setor e lembrou que apresentou um projeto de lei que prevê o aumento da idade mínima dos apostadores para 21 anos, limites à publicidade e medidas para evitar o superendividamento. A proposta está em análise na Comissão de Transparência e Defesa do Consumidor.
6: A paixão pelo esporte, pelo nosso futebol, não pode ser associada e confundida com esse câncer social que são as apostas promovidas pelas bets.
2: Na mesma linha, o senador Eduardo Girão, do Novo, do Ceará, defendeu regras mais rígidas para as plataformas de apostas esportivas e afirmou que apoiaria uma proposta para proibir as bets no país.
3: Segundo ele, os prejuízos envolvem endividamento, problemas de saúde mental e impactos sobre as famílias.
7: É um assunto que transcende muito eventuais divergências do campo da direita, da esquerda, contra governo e a favor do governo. É humanidade. Se o governo Lula fizer a proibição, encaminhar um projeto para proibir, eu sou o primeiro a votar e parabenizar o presidente por esta medida.
2: Os soldados da borracha, trabalhadores recrutados para extrair látex na Amazônia durante a Segunda Guerra Mundial, podem passar a receber um abono natalino.
3: O benefício foi aprovado pela Comissão de Assuntos Econômicos em decisão terminativa. Se não houver recurso para análise no plenário, a proposta seguirá para a Câmara dos Deputados. A repórter Marcela Cunha traz mais informações.
8: A proposta beneficia os seringueiros recrutados pelo governo brasileiro para trabalhar na Amazônia durante a Segunda Guerra Mundial, na extração de látex. Eles já têm direito a uma pensão de 2 salários mínimos por mês e passariam a receber em dezembro uma espécie de 13º no mesmo valor. Para o relator, senador Alan Rick, do Republicanos do Acre, a medida corrige uma desigualdade, já que o bônus de fim de ano só era pago aos pracinhas, os militares que lutaram em campos de batalha na Itália.
9: O seringueiro tinha que sair com seu terçado, de madrugada com a sua poronga na cabeça, que era a lanterna do seringueiro, com a sua espingarda para se proteger das onças e dos outros bichos. Eles se esforçaram, lutaram para produzir a borracha para o esforço de guerra do Brasil na Segunda Guerra Mundial.
8: Entre 1943 e 1945, cerca de 60 mil brasileiros, principalmente jovens do Nordeste, foram levados para a Amazônia para produzir borracha para os aliados. O autor da proposta, senador Confúcio Moura, do MDB de Rondônia, disse que o impacto financeiro da medida é inferior a R$1.500.000 por ano.
2: E o Senado Federal iniciou hoje as discussões sobre a proposta de emenda à Constituição que estabelece o direito à aposentadoria diferenciada aos agentes comunitários de saúde e aos agentes de combate às endemias.
3: A PEC ainda regulamenta o vínculo funcional da categoria. Repórter Douglas Castilho.
10: Na prática, a proposta estabelece a idade mínima de 57 anos para mulheres e 60 anos para homens, condicionada à comprovação de 25 anos de tempo de contribuição e de efetivo exercício profissional, com regras de transição para os agentes que já ingressaram no serviço público ou estejam em atividade. O texto também assegura a estabilidade, vedando a contratação temporária ou terceirizada desses profissionais, salvo na hipótese de emergências em saúde pública. O relator da proposta, senador Irajá, do PSD do Tocantins, ressaltou a importância da PEC, relembrando a atuação dos agentes na pandemia de Covid-19.
11: Se não fosse a atuação dos nossos agentes de saúde, nós teríamos ultrapassado a casa de milhões de brasileiros que teriam morrido naquela tragédia. Sem contar o trabalho dioturno que os agentes fazem, a saúde preventiva nas famílias.
10: O texto determina ainda que a União prestará assistência financeira aos estados e municípios para compensar o aumento das despesas com essas aposentadorias. O senador Irajá chegou a propor um rito especial para a votação, em que a decisão final seria tomada hoje. Mas o presidente do Senado, a quem cabe a última palavra, ponderou que o rito tradicional seria o mais indicado, mantendo a discussão em 5 sessões de primeiro turno e mais 3 em segundo turno e 2 votações.
2: E seguiu para a sanção presidencial o projeto que autoriza a venda e o uso de sprays de pimenta para a defesa pessoal de mulheres. A proposta também cria um Programa Nacional de Capacitação sobre o uso do item e os limites da legítima defesa.
3: Mulheres maiores de 18 anos poderão adquirir o spray e adolescentes de 16 a 18 anos com a autorização dos responsáveis. O texto seguiu para a sanção presidencial. Mais detalhes sobre esse projeto você acompanha ao longo da programação da Rádio Senado.
2: Edição de Paula Groba e trabalhos técnicos de João Lira, o Jornal do Senado fica por aqui. Acompanhe agora as notícias da Câmara dos Deputados. Boa noite.
3: Boa noite e até amanhã.
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13: Comissão aprova série de atividades para informar população sobre fibromialgia.
14: Relator de propostas sobre faturamento dos microempreendedores individuais quer incluir reajuste automático anual no texto.
13: E aumento do faturamento dos MEIs deve ser debatido pelo plenário.
14: Boa noite. Aprovada a proposta que estabelece atividades para conscientizar a população sobre fibromialgia. A repórter Paula Bittar acompanhou a votação e explica mais sobre essa doença e o texto aprovado.
15: A Comissão de Constituição e Justiça da Câmara aprovou uma proposta que cria ações de conscientização sobre a fibromialgia. A fibromialgia é uma síndrome que se caracteriza por dores generalizadas, principalmente na musculatura. Também pode causar fadiga, distúrbios no sono, alterações de memória e atenção. Ansiedade, depressão e alterações intestinais podem ainda acometer os pacientes. Segundo a Sociedade Brasileira de Reumatologia, a doença é relativamente comum e afeta cerca de 2 a 3% da população brasileira. A incidência é maior em mulheres entre 30 e 50 anos. A proposta insere as ações na lei que criou o Dia Nacional de Conscientização e Enfrentamento da Fibromialgia, comemorado anualmente em 12 de maio. O texto aprovado estabelece que durante o mês de maio será realizada a campanha Maio Roxo de conscientização sobre a fibromialgia. A campanha incluirá, entre outros pontos, a publicação de informações em redes sociais e sites em linguagem simples e acessível sobre dor crônica, fibromialgia, direito a tratamento adequado, acesso à assistência farmacêutica e benefícios de práticas integrativas e complementares e o incentivo à educação continuada para profissionais de saúde, com foco no atendimento humanizado, no diagnóstico precoce e no tratamento adequado. Durante a discussão do texto na comissão, o deputado Pompeu de Matos, do PDT do Rio Grande do Sul, ressaltou o caráter silencioso da fibromialgia e a necessidade da tomada de ações.
16: Essas pessoas não estão sozinhas. A doença é silenciosa, mas nós estamos vendo, ouvindo, acolhendo, sentindo a manifestação dessas pessoas. Elas não são isoladas no mundo. E quanto mais nós avançarmos no sentido de reconhecer, de apoiar, de fazer o enfrentamento, melhor será o tratamento, o amparo e a proteção a essas pessoas.
15: A proposta que cria ações de conscientização sobre a fibromialgia já pode seguir para análise do Senado, a menos que haja recurso para votação pelo plenário da Câmara. Da Rádio Câmara, de Brasília, Paula Bittar.
12: Segurança Pública.
15: Delegado Palumbo, do Podemos de São Paulo, solicita a aprovação de seu projeto para extinguir a progressão de regime a presos. Critica a lentidão na votação de outras propostas que buscam acabar com o auxílio reclusão e as saídas temporárias e cobra o endurecimento de leis penais.
14: Na opinião de delegado Palumbo, a segurança pública eficaz exige a união dos três poderes, o fim das audiências de custódia e o apoio às guardas municipais. Para ele, a falta de punições rigorosas penaliza diretamente o trabalhador que fica exposto à violência urbana diariamente.
15: Ranieri Paulino, do PL, lamenta a morte do engenheiro civil Rubens Fernando da Costa Filho, morto a tiros em Guarabira, na Paraíba. O deputado presta solidariedade aos familiares e amigos da vítima e defende a rápida apuração do caso pelas autoridades competentes.
14: No entendimento de Ranieri Paulino, o episódio reforça a necessidade de promover a cultura da paz e o enfrentamento de todas as formas de violência. Segundo o parlamentar, o caso mobiliza a população paraibana em torno do pedido por justiça.
12: Relações Exteriores.
15: Helder Salomão, do PT do Espírito Santo, critica declarações e iniciativas atribuídas a integrantes da família Bolsonaro nas relações com os Estados Unidos. Ele alega que medidas como a defesa de tarifas sobre produtos brasileiros e ataques ao PIX contrariam a soberania do país.
14: Helder Salomão sustenta que representantes públicos devem priorizar a defesa dos interesses do Brasil nas relações internacionais. Segundo o parlamentar, a atuação política deve estar voltada à proteção da economia nacional e ao fortalecimento das instituições brasileiras.
15: Chico Alencar, do PSOL do Rio de Janeiro, presta solidariedade à população da Venezuela afetada por um terremoto. O deputado defende a mobilização da comunidade internacional para apoiar os milhares de atingidos.
14: Chico Alencar também exalta a assistência do Brasil ao país vizinho e acrescenta que a cooperação internacional tem função importante na reconstrução das áreas afetadas. Segundo ele, a solidariedade deve orientar a resposta a qualquer crise humanitária.
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12: Transportes.
15: Nas palavras de Jorge Araújo, do PP da Bahia, as obras de mobilidade urbana e serviços públicos do governo estadual não têm atendido às expectativas da população. O deputado cita a implantação do VLT de Salvador e reclama da demora na conclusão do projeto.
14: Jorge Araújo também aponta problemas nas áreas da saúde e da infraestrutura rodoviária da Bahia. Segundo o parlamentar, é necessário ampliar os investimentos para melhorar o atendimento na rede pública de saúde e as condições das estradas que cortam o estado.
15: Ricardo Maia, do MDB, celebra a liberação de 66 milhões de reais para a construção do primeiro viaduto do sertão da Bahia, viabilizada pelo DENIT, e que vai ligar Heliópolis a Cícero Dantas. Segundo ele, a obra reforça o compromisso do Executivo Federal em melhorar a vida das pessoas.
14: Ricardo Maia também anuncia a entrega de um hospital de câncer em Alagoinhas e de vans de saúde para as cidades de Fátima, Ribeira do Pombal, Tucano e Jeremoabo. Os repasses têm origem nas emendas destinadas pelo parlamentar para socorrer pequenos municípios baianos.
15: Durante viagem ao norte e noroeste de Mato Grosso, Rodrigo Dazaelli, do PL, relata que cidadãos apontaram dificuldades em vários setores. Entre elas, ele cita que a condição ruim das rodovias atrapalha a logística e impede o desenvolvimento regional.
14: Rodrigo Dazaelli também cobra maior agilidade na liberação de licenças ambientais para obras de infraestrutura. Segundo o parlamentar, a burocracia atrapalha atividades produtivas e prejudica a população.
12: Economia.
15: Benedita da Silva, do PT do Rio de Janeiro, destaca o lançamento do programa Desenrola Adimplentes, do governo federal. A deputada informa que a iniciativa permite que trabalhadores com dívidas de até 15 mil reais e histórico de pagamentos em dia tenham acesso à renegociação de crédito com juros reduzidos.
14: Benedita da Silva também ressalta o FIES empreendedor, voltado a estudantes que quitaram regularmente o financiamento estudantil. Ela entende que a medida amplia o acesso ao crédito para a abertura de pequenos negócios e incentiva o empreendedorismo.
15: Messias Donato, do União do Espírito Santo, condena o anúncio de mais de 520 milhões de reais em publicidade e propaganda, afirmando que o investimento visa mascarar a falta de resultados do governo positivos nas áreas de segurança pública e saúde.
14: Em sua leitura, o Brasil passa por uma instabilidade tributária e sofre um desgaste crescente no cenário internacional. De acordo com Messias Donato, o setor produtivo, especialmente o agronegócio, também está desamparado, resultando em impactos negativos para a economia nacional.
15: Pastor Henrique Vieira, do PSOL do Rio de Janeiro, questiona o patrimônio do líder religioso Edir Macedo e a expansão de seu grupo empresarial. Para o deputado, é necessário acompanhar a apuração sobre possíveis irregularidades e garantir transparência na gestão desses recursos.
14: Segundo o pastor Henrique Vieira, o crescimento de conglomerados econômicos ligados a instituições religiosas exige fiscalização. Ele afirma que a defesa das investigações não representa um ataque à fé, mas uma forma de preservar a credibilidade das instituições religiosas.
15: Bom Gás, do PT do Rio Grande do Sul, defende a proibição das bets no Brasil, sob o argumento de que as apostas online podem levar ao vício e ao endividamento das famílias. O deputado lembra que a chamada ludopatia é reconhecida pela Organização Mundial da Saúde como um transtorno.
14: Bom Gás aponta que proposta apresentada pela bancada do PT proíbe a oferta, a promoção e a exploração de apostas de cota fixa no país. Ele explica que o texto também prevê o bloqueio de acessos, a remoção de aplicativos e a interrupção de fluxos financeiros ligados às bets.
15: Jorge Guetem, do Republicanos de Santa Catarina, defende a atualização dos limites de faturamento do MEI, das microempresas e das empresas de pequeno porte. Para ele, a defasagem da legislação tem levado empreendedores a perderem benefícios mesmo sem aumento real de renda.
18: O limite de faturamento do MEI permanece congelado em R$ 81 mil desde 2018. Nesse intervalo, a inflação corroeu significativamente o poder de compra do empreendedor brasileiro. Em termos reais, muitos faturam praticamente o mesmo que faturavam anos atrás, mas são tratados pela legislação como se tivessem enriquecido. Atualizar esse teto não significa criar privilégios. Significa apenas restabelecer o valor real originalmente previsto para essa categoria.
14: Jorge Guetem acredita que a proposta facilita a transição entre regimes tributários, amplia a possibilidade de contratação e reduz a informalidade. Ele também argumenta que a medida fortalece o empreendedorismo, estimula a geração de empregos e diminui a burocracia.
15: E o deputado Jorge Guetem também participou de um encontro no Ceará em que representantes do setor produtivo defenderam o reajuste automático anual do MEI. O repórter Murilo Souza acompanhou o evento que fez parte do programa programa Câmara pelo Brasil.
19: Representantes do setor produtivo cearense defenderam a criação de um mecanismo de reajuste automático para o teto de faturamento do microempreendedor individual, o MEI. A proposta foi apresentada durante seminário promovido em Fortaleza pela Comissão Especial da Câmara dos Deputados, que analisa o aumento do limite anual de faturamento da categoria. Hoje, o teto é de R$ 81 mil reais por ano e está congelado desde 2018. Para empresários e entidades, a falta de atualização pela inflação prejudica milhares de pequenos empregos e pode estimular a informalidade. O relator da proposta, deputado Jorge Guetem, do Republicanos de Santa Catarina, afirmou que vai incluir no parecer um mecanismo de correção anual do teto do MEI. Segundo ele, já existe entendimento com o governo para elevar o limite de faturamento de R$ 81 mil reais para R$ 130 mil reais por ano e permitir a contratação de mais um funcionário. Jorge Guetem também anunciou que o relatório vai prever uma medida para reduzir os impactos da eventual mudança nas regras da jornada de trabalho sobre micro e pequenas empresas. Pela proposta, empresas que precisarem contratar novos funcionários durante a transição terão isenção da contribuição previdenciária desses trabalhadores por 2 anos.
18: Nós queremos incluir no nosso relatório uma forma de mitigar o impacto que vai causar principalmente nos pequenos negócios, essa alteração da jornada e da escala. Então, nós queremos, no mínimo por 2 anos, que quando a empresa tiver que contratar mais funcionários por causa da mudança da escala da jornada, que ela tenha isenção da contribuição previdenciária.
19: As sugestões apresentadas no seminário de Fortaleza serão incorporadas ao relatório final do projeto, que ainda será votado pela comissão especial antes de seguir para análise do plenário da Câmara. A reunião faz parte do programa Câmara pelo Brasil, que faz reuniões estaduais para discutir assuntos que estão na pauta do Parlamento. Da Rádio Câmara de Brasília, Murilo Souza.
14: O aumento no faturamento dos MEIs deve ser debatido pelo plenário da Câmara. Uma proposta do Executivo sobre o tema foi entregue pelo presidente Luiz Inácio Lula da Silva ao presidente da Câmara, Hugo Mota, ontem.
15: A entrega da proposta ocorreu durante encontro no Palácio do Planalto. Segundo Mota, o texto do governo amplia o limite do MEI para R$ 110 mil reais já no próximo ano e R$ 140 mil reais em 2028. O aumento pode ser debatido em comissão geral no plenário amanhã. A repórter Silvia Munhato tem as informações.
20: O presidente da Câmara, deputado Hugo Mota, do Republicanos da Paraíba, anunciou a pauta do plenário para esta semana, ainda sem alguns projetos que ele considera importantes, mas que dependem de acordo entre os líderes partidários.
21: Porque nós queremos votar o projeto que aumenta o valor de faturamento dos MEIs, dos microempreendedores individuais, nós queremos votar o projeto que regulamenta a inteligência artificial, nós queremos votar o projeto da misoginia e tantos outros temas que são muito importantes e de interesse das bancadas aqui da casa.
20: A correção dos limites de faturamento de pequenas empresas vem sendo negociada com o governo, mas deve entrar no debate de plenário em sessão solene, em homenagem ao Dia das Micro e Pequenas Empresas, marcada para quarta-feira. Já o projeto que punha misoginia ou ódio contra mulheres não tem consenso entre os líderes, como explicou o líder da oposição, deputado Cabo Gilberto Silva, do PL da Paraíba.
22: Primeiro que o texto aprovado no Senado Federal está péssimo em vários pontos. E posteriormente não foi atendida as solicitações da bancada feminina da oposição. E nesse tema, obviamente, eu como líder da oposição tenho que obedecer estritamente a elas. E daí não teve acordo.
20: A deputada Talíria Petrone, do PSOL do Rio de Janeiro, vice-líder do PSOL, diz que a oposição quer penas mais específicas para o crime de misoginia, com garantias para a liberdade religiosa.
23: A Constituição já prevê liberdade religiosa, então, mas há um desejo da bancada da extrema-direita em especial de garantir, no meu entendimento, a liberdade para agredir mulheres. Porque nem no âmbito das igrejas, nem no espaço de culto, é possível agredir mulheres. Isso não é um tema de esquerda ou direita, é um tema que tem a ver com dignidade das mulheres brasileiras.
20: A pauta do plenário para esta terça-feira conta com um requerimento de urgência para o projeto que reduz a área de proteção ambiental da Baleia Franca, em Santa Catarina. Entre os projetos estão o que institui o Programa Nacional de Assistência Integral às Pessoas com Epilepsia. Bahia, e o que autoriza a instalação em todo o território nacional de câmeras de reconhecimento facial nas estações ferroviárias e rodoviárias. Outro projeto amplia o controle sanitário e as punições para fraudes e publicidade enganosa em torno dos suplementos alimentares. Também pode ser votado o projeto que trata do tempo máximo de espera para atendimento de crianças e adolescentes no sistema de saúde. O plenário ainda pode votar uma proposta de emenda à Constituição que permite que a entidade de representação de municípios de âmbito nacional possa propor ação direta de inconstitucionalidade e ação declaratória de constitucionalidade. Da Rádio Câmara de Brasília, Silvia Minhato.
14: As informações sobre o resultado das votações de hoje estarão na edição de amanhã.
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1: Otone de Paula, do PSD do Rio de Janeiro, presta solidariedade à ex-primeira-dama Michele Bolsonaro e à senadora Damaris Alves diante de críticas e ataques públicos. O deputado condena as declarações dirigidas às duas lideranças políticas e pede mais respeito no debate público.
14: Otone de Paula avalia que divergências envolvendo integrantes do campo conservador podem enfraquecer a atuação da oposição ao longo do ano. De acordo com o parlamentar, é necessário preservar a unidade política e evitar conflitos que prejudiquem o debate democrático.
1: Charles Fernandes, do PSD da Bahia, registra a comemoração dos 40 anos do Rotary Club de Guanambi e a posse da nova diretoria da entidade. Ele destaca a trajetória da instituição e a sua atuação contínua em ações voltadas ao desenvolvimento da comunidade.
14: Charles Fernandes relata que, ao longo de 4 décadas, o Rotary promoveu iniciativas nas áreas de saúde, educação e assistência social. O deputado também menciona o passeio ciclístico que a organização promove para arrecadar recursos destinados a projetos beneficentes.
4: Cultura.
1: Aloísio Mendes, do Republicanos, parabenizou São Pedro dos Crentes pela realização da 15ª Cavalgada, ocorrida entre os dias 27 e 28 de junho. Na avaliação do parlamentar, o evento contou com o maior público já registrado e se consolidou como a maior festa do sul do Maranhão.
14: Aloísio Mendes agradeceu a recepção que recebeu na cidade, elogiou a gestão municipal pela organização da festa, cumprimentou as lideranças regionais presentes e reforçou que vai continuar apoiando o município para manter o...
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Salve, salve, simpatia. Excelente terça-feira pra você que tá ligado com a gente. Hoje é dia 30 de junho, hein? Último dia do mês de junho. Uma ótima terça-feira pra você que tá com a gente. Hoje se comemora o dia do economista e também dia do caminhoneiro. Parabéns aí aos baluartes, os caminhoneiros que sintonizam também aqui a nossa rádio. O nosso misturadão tá chegando pra te fazer companhia nessa hora, levando alegria, levando a melhor música pra você. Pra começar, Fred e Fabrício.